0: São as queridas, as gêmeas Maiara e Maraísa, as irmãs, cantando aqui pra gente. Essa música é bem legal, né? Ela conta aquela história daquela mulher ciumenta. Conhece uma assim? Ai, ai, ai. Gratidão pela escolha, pela amizade, pela companhia. Tá trabalhando, tá na lida aí nos acompanhando. Bom trabalho pra você. Uma excelente quinta-feira, hein?
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20: Alô você, tamo de volta, feliz da vida em saber que você escolheu aqui a nossa rádio pra te fazer companhia, gente. Vamos de moda boa, hein? É hora de João Bosco e Vinícius e a participação especial

0: Na Super Quinta é bom demais estar com vocês, hein? Antes teve Jota Quest, Rogério Flauzini e companhia, Ariana Grande, também teve João Bosco e Vinícius e a dupla Hugo e Guilherme. Ancorado é o nome da moda que você curtiu aqui anteriormente com a gente. Bom demais estar com vocês nesta rádio maravilhosa que só toca as melhores mesmo, hein? Gratidão pela carona, você que leva a gente com você, motoristas de transportadoras, de aplicativo, taxistas, caminhoneiros, você que tá no busão, você que tá na academia também, tem muita gente trabalhando aí com o radinho ligado, nos acompanhando, esteja onde você estiver, gratidão pela escolha, pela amizade de sempre.
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4: Oi, galerinha, tudo bem? Prazer estar com vocês aqui na quinta-feira mais feliz do rádio. O tio Lucas segue juntinho de vocês. Quem tá chegando pra cantar aqui é o Guilherme Benuto com Luan Santana. É hora de quarto 67.
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0: Leonardo Amanhã. Essa regravação dele recentemente, que ele gravou essa música comemorando aí os seus 40 anos de carreira. Antes teve Dilcinho, teve também a Katy Perry e abrimos a sequência com o Guilherme Benuto, o Quarto 67, junto do Luan Santana. E assim a gente fecha a edição de hoje. Um abraço muito carinhoso para você que esteve comigo, hein? Saúde e paz a todos e até o nosso próximo encontro. Tchau, tchau.
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1: Agora é hora do Cidade in Love, criado para envolver e unir os corações. Eu sou Gil Garcia e convido você a experimentar cada palavra, cada pausa e cada som como partes integrantes da sua história. Neste lugar, cada elemento ganha importância, já que a essência romântica guia nosso percurso. Neste espaço, cada momento intenso se eterniza em memórias, enquanto as emoções se moldam em companheiras. Inicialmente, permita que melodias invadam o espaço e traduzam emoções que as palavras deixam escapar. Intensifique o som e aprecie a primeira música desta jornada.
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0: A música anterior deixou uma vibração emocional no ar que ainda se mantém. Permanecendo em harmonia, a próxima faixa avança nossa narrativa.
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0: A música se encerra e deixa fluindo a essência dos sentimentos experimentados até o momento. Está na hora de pausarmos brevemente aqui no Cidade em Love. Segue o romance neste espaço após o intervalo, onde novas emoções continuam a ser expressadas.
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1: 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Neste lugar, cada termo vira um abrigo e cada segundo é ainda mais significativo. Continue a se deixar levar pela música, permita que ela envolva você e complete o encanto que apenas o coração pode compreender.
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0: A música acaba, mas o sentimento persiste e se transforma. E já entramos em uma nova fase com a música que toca a seguir.
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0: término da melodia, preparamos um pequeno intervalo. Vamos fazer uma breve pausa. Continue conosco. Assim que voltarmos do intervalo, mais músicas serão tocadas neste espaço criado para o coração.
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1: Doze e 48.
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0: Que bom, hein?
1: Pois é, obrigado pelo convite para estar aqui com você nesse seu programa que vai produzir um disco e um DVD, né?
0: É isso aí.
1: É isso aí, é seu trabalho.
0: Brasil.
1: Se desenvolvendo, graças a Deus. Você merece.
0: Obrigado.
1: Menino Deus. Jovem de muito talento. Maravilhoso.
0: Vamos cantar? Vamos?

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0: Divaldo. Bom dia.
1: Alô, gente, bom dia, bom dia. Tem alguém ligado aí? Então avisa a todos que cheguei, hein? Cheguei com Canta Brasil. Manhã, super manhã de sexta-feira, dia 11 de setembro de 2026. Muito bom dia pra você, bom dia, minhas amigas, bom dia, meus amigos. Bom dia pra você ligado na programação 99 em mais uma manhã. Bom dia, estamos chegando. E a partir de agora até às 7, Sivaldo Miranda comanda o Canta Brasil. Para tocar a melhor música sertaneja, música de qualidade para toda a família ouvir. Aqui você sabe, é com a sua participação sempre pelo Zap 99 3031 0099. 3031 0099 é o Zap 99. Muito bom dia para todos, bom dia para você. Você que está em casa, no trabalho, onde quer que esteja, fazendo o que você quiser, com quem você quiser. Bom dia!
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1: Já tá no ar o Canta Brasil, destaque sexta, e você tá ligado? Tamo juntos, hein? São 5 horas e 2 minutos na 99 FM, a Rádio Mais.
0: Oi, Sivaldo! Bom dia!
1: Bom dia, meninas e meninos! Bom dia!

0: Alexandre Leonardo, por causa dela. Começamos assim o Canta Brasil de hoje. Bom dia. Ah, bom dia pra você. Bom dia, meus amigos e meus amigos. Bom dia aí. E aí, como estão todos? Estão bem? Nosso desejo que todos estejam bem, que nosso Deus Pai Todo-Poderoso, Criador do céu e da terra, esteja presente aí na vida de cada um. Deixa eu falar uma particularidade que aconteceu comigo agora pela manhã aqui na emissora. Como é, aí eu te pergunto primeiro, como é que tá a sua fé? Você renovou a sua fé hoje? Tá? Preste atenção, eu fui fazer, tava fazendo café, eu chego aqui lá, a primeira coisa que eu vou fazer é colocar água para preparar água para, quer dizer, vou preparar água para fazer o café. E aí, de repente, quando eu coloco o pó do café no coador, o coador aqui é aquele descartável, né, que a gente também chama de filtro, descartável. Por um descuido lá, bati a mão. Imagine você, todo o café, o pó de café, derramou todo em cima da pia. Aí eu falei bem assim, eu falei, rapaz, você esperava que eu fosse xingar, né? Não. Fazer o quê, né? Vamos lá, vamos colocar outro pó de café aqui. E fiz o café. Falei, inimigo comigo não tem vez, não. A minha fé é maior. É assim que a gente, é por isso que eu falo todo dia, tem que renovar a fé, gente. Tem que renovar a fé a todo instante, tá bom? E é por isso que eu peço sempre que nosso Deus Pai Todo-Poderoso, Criador do céu e da terra, esteja presente aí na vida de cada um, tá bom? 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Ó, vamos lá falar aqui pra você, deixa eu ver quem tá comigo nesta manhã, quem já solta a voz aqui no Canta Brasil, diz pra nós, solta a voz. Bom dia. Fala, João Batista. Fala aí.
1: Até aqui, pé do coqueiro aqui.
0: Ah, sim, fala aí.
1: Eu quero que você faça a música de Amália Batista.
0: Sim.
1: A música Princesa.
0: Princesa.
1: Pra mim, pra tu gostar da música.
0: Me pediram essa música
1: valeu,
0: ontem.
1: Uma boa sexta-feira que... pra você.
0: Valeu, obrigado.
1: E pra todos da rádio aí.
0: Me pediram essa. Valeu.
1: Você e nós todos.
0: Tá bom, obrigado, valeu. Me pediram essa música ontem. E aí, no mesmo instante, um minuto antes, uma pessoa tinha pedido uma outra. E hoje a gente já. É bom que a gente já atende a de ontem também, né? 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Quem tá comigo? Quem solta a voz do Canta Brasil, bom dia.
2: Bom dia, senhor.
0: Ó, Maria também acordou já.
2: Gostaria de ouvir, sim. Madrugada triste. Acho que quem canta é Rio Negro e Solimões.
0: Madrugada.
2: Sou Maria do Carmo Teixeira de Freitas.
0: Se não tiver madrugada triste, a gente coloca a madrugada alegre, né, Maria? Tá bom, obrigado, viu? Bom dia, vamos nós. Canta Brasil, Oswaldo. Bom dia, Oswaldo. Quero falar com você, Oswaldo. Assim que acordar, dê sinal de vida pra nós. Bom dia.

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4: Vamos aqui com Canta Brasil. Bom dia, gente. Bom dia. Vamos acordar, pessoal. Tem muita gente acordada aqui. É até uma covardia eu falar que acorda, gente, porque já tem um montão de gente acordada esperando por mim aqui. Então vamos lá, né? Vamos atender aqui quem tá comigo nesta manhã. Solta a voz no Canta Brasil. Solta a voz. Bom dia. Bom dia. Bom dia.
5: Quem fala, Nilão Teixeira de Freitas.
4: Fala, camarada.
5: Sivaldo, queria ouvir uma música de Água no Leite.
4: De novo? Vocês estão repetindo música demais, gente. Meu Deus do céu.
5: Todos estão ouvindo seu programa aí pra você. Todos estão ouvindo aí pro seu programa, valeu?
4: Beleza, cabra bom. Obrigado, bom dia. Bom dia, gente. Vamos parar de repetir música demais. Tá repetindo música demais. Vamos lá, solta a voz, bom dia.
6: Grande Cibaldão, bom dia, meu amigo. Professor Jesse.
4: Saudações rubro-negras. Saudações rubro-negras.
6: Vocês estão com vitória, hein?
4: É, rapaz.
6: Que segundo tempo bom no Flamengo, Cibaldão. Não esperava aquele jogo, não.
4: Pois, no primeiro, melhor, assisti o primeiro
6: aquele
4: tempo.
6: Aquele placar, não esperava, não. Mas tá bom demais.
4: Tá bom, claro, Cibaldão, que sim.
6: Manda pra gente aí. César Menotti e Fabiano com a música Leilão.
4: Leilão.
6: Um abraço, meu amigo. Sextou.
4: Valeu, professor. Bom dia. Pois é, né? Eu assisti o primeiro tempo. Falei, rapaz, não vou assistir o segundo, não. Senão eu vou acordar pesado pra trabalhar na sexta-feira. E aí eu tava vendo o resultado hoje. Bom demais, né? Vamos que vamos. Canta, Brasil.

César Menotti e Fabiano soltando a voz no Canta Brasil. Leilão pedidas aqui. Tivemos também Água no Leite, né? De qualquer forma, a música tal da Água no Leite é bonita, né, gente? Tá lá, vamos nessa, né, gente? Bom dia pra você, ó, são 5:30. 5:30, parece que o tempo tá passando, o dia tá claro já, viu? Eu, hein? Só tem meia hora que eu comecei o programa, tá certo isso? Tá certo mesmo? É, né, gente? Tá lá. Meu amigo Guel das Cavalgadas, vamos acordar, rapaz. E a feira, hein? Começa hoje, né? Começa hoje, então acorda aí, levanta aí, viu? Pra poder atender, daqui a pouco o povo tá chegando lá na feira e você tá dormindo ainda, viu? Meu amigo Guel das Cavalgadas, um abraço, bom dia. Bom dia pra você. Falar nisso, deixa eu dar, fazer esse merchandising aqui pra ele, né? É, meu amigo Guel das Cavalgadas, gente boa demais. Ó, gente, começa hoje, né? Atenção, agricultor, empreendedor, consumidor de produtos de qualidade.

Dias 11 e 12, hoje e amanhã, vai acontecer a segunda-feira da agricultura familiar em Prado. Você não pode ficar de fora, tá? Ó, serão dois dias com muita variedade, sabor e oportunidade. Você vai encontrar hortaliças, frutas, verduras, queijos, iogurtes, produtos defumados, polpas de frutas, bolos, beijus, mel, farinha de goma, melhor, tudo produzido com muita qualidade pelas associações da nossa região. Mas a feira não é só isso não, né? Teremos também a empresa Girê, com exposição e comercialização de tratores, implementos agrícolas, Banco Sicoob e Bahia Ter estarão presentes realizando a emissão da CAF, que é essencial para a agricultura familiar. Hoje e amanhã, lá no bairro São Sebastião, na feira do bairro São Sebastião, em Prado, aí a segunda-feira da agricultura familiar. Certo? Certinho, né? 5h32, quem que acordou aqui? Deixa eu ver quem foi que acordou. Isaac. Bom dia, Sivaldo Miranda, aqui é Isaac, do Vista da Pedra. Toca uma música aí de Tião Carreiro e Pardinho. O nome da música é Terra Roxa. É? Terra Roxa? Terra Roxa. Muito bem, fala pra nós. Quero oferecer pra todos que estão ouvindo o Canta Brasil. Vamos ver se tá disponível pra mim, né? Se tiver disponível pra mim, eu toco. Se não tiver, não posso fazer nada. Deixa eu ver, né? Vamos lá, Canta Brasil.

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2: Vamos aqui com Canta Brasil, gente boa. Bom dia, bom dia. Bom dia pra você, bom dia, minhas amigas e meus amigos. Deixa eu atender o zap aqui, atender a música. Esse bloco é tão pequeno que a gente tem que ser bem sucinto. Então vamos lá, solta a voz. Bom dia, solta a voz.
3: Bom dia, Sivaldo Miranda.
2: Bom dia, bom dia, bom dia.
3: Aqui é Joselita do Taitinga.
2: Bom dia,
3: Sivaldo Miranda, eu tô mandando esse bom dia pra você. E
2: sim,
3: essa mensagem, se for possível, se eu rodar a música pra mim, Inquilina de Violeiro.
2: Certo.
3: Ofereço pra meus filhos, minha família, meus amigos, pra você, pra Natália mais Ramon, minha sobrinha, e o esposo dela. E pra meu esposo, mineiro, que ele gosta muito de moda de viola.
2: Mineiro, ô mineiro.
3: Fica com Deus, uma ótima sexta.
2: Alô, mineiro, bom dia, mineiro.
3: Fica na paz.
2: Amém, querido, um abraço. Bom dia, vamos nós, Canta Brasil.

0: sou bom brasileiro.
1: É, mandou ela tomar a boca. Ela achou de falar isso com o cara que é dono do prédio? Ei, vai pagar seu aluguel, mulher. Vamos lá, bom dia. A gente volta já.
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6: E aqui vamos nós, né, gente boa? Bom dia, bom dia. Depois dos recadinhos aí, a gente tá de volta com o Canta Brasil. 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
6: Vamos nós aqui com Canta Brasil. Bom dia, gente. Bom dia pra você. Bom dia, minha amiga dona de casa. Já levantou? Já fez o café? É, bom dia, né? Bom dia, minha amiga dona de casa. Nós estamos aqui nos sinais, nos toques sinais aqui para o toque do dia, né? Aqui já finalizando o toque do dia. Daqui a pouquinho a gente coloca no ar. Vamos lá. Bom dia, Sivaldo. Toca uma música pra nós de Priscila Senna e Gustavo Lima, Doce Mel. Muito obrigado, aqui é Marciano do Cristo Redentor. Oh, que Deus abençoe nossa sexta-feira. Oh, camarada, como é que tá, Marciano, beleza? Um abraço, muito obrigado aí pela companhia aqui no Canta Brasil, tá bom, gente boa? Bom dia, vamos dia então, né? Vamos lá, esse, vamos nessa, né? Vamos nessa. Bom dia, todo mundo acordando, vamos lá.

0: Boa!
1: Fala comigo, bebê!
0: Obrigada, Goiânia!
2: Eita lá, que encontro, hein, gente? Que encontro com Gustavo Lima. Aliás, com Priscila Senna e Gustavo Lima. Nunca toquei essa música aqui, mas é bonita essa música, né? Doce Mel. Bom dia, gente. Bom dia pra você. Bom dia. Já acordou aí? Já tá de pé? Que beleza, hein? Ó, daqui a pouquinho tem o toque... Daqui a pouquinho não. É já tem o toque do dia aqui no Canta Brasil. Tá bom? Bom dia pra Sandra. Tá ouvindo a gente. Bom dia, Sandra. Acordou também, né?
3: Bom dia, Lisgo Rádio, hein?
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0: São 6 horas. No Canta Brasil. Tudo aconteceu na feira livre da cidade, onde eram disponibilizadas frutas, legumes, especiarias, grãos e produtos coloniais. As barracas se alinhavam umas ao lado das outras e o movimento era intenso. Algumas pessoas se concentravam naquelas que ofertavam pastéis ou pequenos lanches para consumo local. Entre tantas pessoas, de repente, uma senhora se pôs a chorar. E o fez em tão altos brados, quase a gritar, que atraiu a atenção de muitos que a rodearam. Sua bolsa estava aberta e o dinheiro para as compras sumira. Entre lágrimas, ela explicou que trabalhava em casa de uma família, nas proximidades. Viera para as compras conforme o fazia semanalmente. Não sabia se fora roubada ou se fora descuidada e o dinheiro caíra da bolsa, que descobrira aberta. Lamentava-se sem parar, porque dizia que jamais seus patrões acreditariam que ela perdera o que lhe fora dado para adquirir as provisões para a família. Então, um garotinho se aproximou e mostrou um rolo de notas. "Aqui está seu dinheiro. Achei no chão, ali atrás", falou ele. Era um menino, desses que costumamos ver nas ruas, e os olhares que se voltaram para ele variavam da acusação de furto à incredulidade do achado. Fosse como fosse, a senhora secou as lágrimas, tomou as notas na mão e disse, agradecida: "Salvou meu dia e meu emprego, garoto. Sinto muito não poder lhe dar uma gratificação, porque nenhum centavo desse valor me pertence." "Não precisa", foi a resposta espontânea do menino, nem um pouco incomodado com os olhares desconfiados que continuavam sobre ele. E completou: "A senhora já me agradeceu, está sorrindo." Em seguida, rapidamente, da mesma forma que surgira, desapareceu entre as barracas e as pessoas. A preciosidade de um sorriso. Para um menino simples, essa gratificação lhe encheu a alma. Para cada um de nós, quanto pode significar um sorriso? Quando nos encontramos constrangidos ante um equívoco cometido e percebemos que alguém nos sorri, sentimos-nos amparados. É como se aquela pessoa, mesmo não estando próxima, esteja a nos dizer: "Não se preocupe, todos nos equivocamos vez ou outra." Ou talvez queira dizer: "Tenha calma, ninguém nem percebeu seu pequeno alto falho." Um sorriso. Quando desembarcamos no aeroporto ou na rodoviária, é acolhedor descobrirmos um rosto amigo que se destaca na multidão e nos sorria. Sentimos-nos de imediato bem-vindos e seguros. Um sorriso quebra o gelo da antipatia, rompe o silêncio do constrangimento. Pode significar um perdão, um acolhimento. uma comemoração, um triunfo, um momento inigualável de alegria. Permitamos nos sorrir mais, ofertemos nosso sorriso a cada manhã, quando nos despedimos para ir à escola, ao trabalho. Ofertemos nosso sorriso a quem retorna ao lar depois do dia exaustivo, a quem está no leito enfermo, a quem nos aguarda a visita para preencher sua solidão. Um sorriso. Um pouco mais de uma dúzia de músculos acionados para essa gentileza. E os benefícios se refletem em nós, para nós e para quem nos esteja próximo. Não nos cansemos de sorrir. Bom dia.
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0: Bom dia, gente. Bom dia pra você. Bom dia, minhas amigas e meus amigos. Bom dia pra você ligado na 99 FM. Mais amanhã, bom dia. Nós estamos amanhã de sexta-feira, dia 11 de julho. Ah, oh, 11 de setembro, perdão. 11 de setembro de 2026. Um ótimo dia pra todos. Que nosso Deus Pai Todo-Poderoso, Criador do céu e da terra, esteja presente aí em sua vida, em seu coração, no leito da sua família. Paz, amor, alegria e muita saúde sempre é o que nós desejamos, tá bom? 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Tá, gente boa? Quem tá comigo nesta manhã? Ah, vamos lá. Solta a voz no Canta Brasil. Bom dia, gente boa.
8: Sim, bom dia. Miranda,
0: fala, bom presença.
8: Dia. Tá bom aqui. Cá,
0: fala aí, gente boa.
8: Saindo aqui de Itamarajú, sentido Alcobaça, fazendo os carregos.
0: Epa, beleza.
8: É tema de Teixeira de Freitas.
0: Fala, Dema. Muito
8: fazer
0: bem.
8: Uma música pra nós aí, Sivaldo.
0: Sim.
8: Rio Negro e Solimões, qualquer um aí.
0: Qualquer outra. É,
8: abração
0: muito
8: pra
0: bem.
8: Você, bom trabalho aí.
0: Certo.
8: Um abração para todos os ouvintes também.
0: Beleza, obrigado pela companhia, Dema. Tá aí na luta, né, amigo? Na luta, é isso. Valeu, obrigado pela companhia. Bom dia, quem mais tá comigo nesta manhã? Já toquei esse aqui, já sim, vamos lá. Mais um, solta a voz no Canta Brasil, bom dia.
9: Bom dia, Sivaldo.
0: Bom dia.
9: Bom dia, sextou.
0: Sextou, sim.
9: Hoje eu quero ouvir, morando aqui no mato, Eva do Assentamento Três Irmãos.
0: Ô, Eva, como é que tá? Tudo bem? Beleza, muito bem. Obrigado, bom dia, bom dia, bom dia. O pessoal acordando, né, gente? Bom dia. Bom dia, bom dia, bom dia. Bom dia pra Sandra. A Sandra já tá na luta. Na luta não, tá na estrada, né? Ô, Sandra, bom dia. Como é que tá? Tudo bem? Obrigado aí pela companhia, tá? É, mulher velha guerreira. Desculpa a expressão velha, viu? Mas aí acorda cedo, tira o leite, ajuda lá. Ajuda não, é ela que cuida de tudo mesmo lá na ordenha da, né? É, cuida da fazenda por inteiro. Bom dia pra você, obrigado. Bom dia, seu Jonas, bom dia. Dona Barça, bom dia. A senhora, como é que a senhora vai fazer, Dona Barça, pra... Ai, Dona Barça, bom dia pra senhora, viu? Não tem jeito não esse cidadão, né? Um abraço, né? Obrigado, hein? Abração, vamos nós, Canta Brasil. Bom dia, gente, bom dia.

0: Luciano.
1: Morando no mato, morando tomando no cachaça, mato. Ouvindo Trupa da
0: Cê tá vendo?
1: Bom demais.
0: É bom toda a vida.
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1: Tá chegando, não vou falar mais nada. Lembra daquela surpresa que eu falei com vocês? Pois é, logo, logo a gente vai falar. Ouvinte fiel do Canta Brasil, fica aí. Ô Maravilha, cadê você, rapaz? Tá sumido? Já terminou? Você não vai terminar esse curso logo, não, é? Pelo amor de Deus, né? Ó, são 6h21 agora no Canta Brasil, viu? É, viu, gente? Vamos aqui atendendo. Atendendo o povo, né? Vamos atendendo. Nossa, esse daqui mandou. Você tem uma hora que esse daqui mandou a mensagem. Vamos lá atender. Solta a voz
2: bom
1: aí,
2: dia,
1: gente.
2: Bom dia, Miranda.
1: Bom dia.
2: Bom dia, 99. Bom dia, extremo sul da Bahia.
1: Opa.
2: Marinaldo falando aqui de Alcobaça.
1: Fala, Marinaldo.
2: Gostaria de escutar hoje Viola Está Chorando com João Mineiro e Marciano.
1: Chorando.
2: Muito obrigado.
1: É.
2: Bom final de semana.
1: Valeu, camarada. Valeu, camarada. Obrigado. Bom dia, bom dia. Tá em Alcobaça, ouvindo Canta Brasil. 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Quem tá comigo nesta manhã, solta a voz. Bom dia.
3: Bom dia, Sivaldo Miranda.
1: Bom dia.
3: É, que é Doda que está falando.
1: Fala, Doda. Beleza, fala, cara?
3: Nós, aí, terra tombada.
1: Terra tombada.
3: Vou oferecer aí meus amigos daqui de Curitiba.
1: Sim.
3: Meus amigos de Prado, meus amigos de Itamaraju, meus amigos de São Paulinho.
1: Muito Limeira,
3: bem. Para meu amigo Messias, lá na Fazenda Amazônia, lá em Porto Seguro.
1: Certo. Muito bem,
3: para
1: valeu.
3: Para todos que estiver ouvindo aí, o Canta Brasil. Um
1: valeu.
3: Abraço.
1: Um abraço, bom dia. Você. Bom dia, camarada. Bom dia, bom dia. Gente, ó, começa hoje lá em Prado. Hoje e amanhã, né? A segunda-feira da agricultura familiar, tá, gente? Começa hoje, vai até amanhã, né? Vai ter lá a Copavan, a Nana Poupas com degustação de sucos, Laticínio Paixão, Litoral, a Associação Fura Coco, a participação especial do pessoal das associações, né? Do MST, enfim. Os amantes de queijo vão se deliciar com os produtos da Drica e Eita Charcutaria vai encantar com os seus defumados. Olá, programa Vida Melhor marca presença com os seus empreendedores. Tudo isso na segunda-feira da Agricultura Familiar de Prado, que começa hoje, vai até amanhã. Viu, gente? Quem mais tá comigo? Já toquei tudo? Já? Não, né? Dá tempo pra mais um? Dá não? Então vamos lá. 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Nerivaldo, bom dia, Nerivaldo, bom dia. Bom dia, né? Um abraço, bom dia, Mônica, aí em, como é o nome do lugar? Jardim Novo. Bom dia, muito obrigado. Bom dia, como é que tá? Cadê nossa amiga Sinoélia? Bom dia também, bom dia. Bom dia a todos aí acompanhando o Canta Brasil na sua manhã mais gostosa da Bahia.

fazenda, sentado, olhando o tempo, os pássaros cantando e tomando aquele cafezinho, ouvindo Civaldo Miranda. Oh, é bom demais, hein, gente? É bom mais. Ouvindo também Chitãozinho Chororó, Terra Tombada. Também tocamos aqui João Mineiro e Marciano, Viola Está Chorando, ó. Bom dia, gente. Bom dia pra você. Bom dia, minhas amigas. Ó, deixa eu falar dar uma força aqui. 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

0: 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Tá bom, gente boa? 6h32 do Canta Brasil. Tem quantos aqui pra atender? Vou atender logo todos aqui pra, né, pra não deixar ninguém de fora. Bom dia, Sivaldo Miranda. Manda uma música aí com o Zé Henrique e Gabriel, se possível. Te espero mais 500 anos. Ofereço pra todos do Tato Fácil. Eu sou o Márcio. Ih, rapaz, tem que descobrir que é o título dessa música. Eu sei qual. Já toquei aqui, mas não tô lembrado do título. Mais um apaixonado, eu acho que é isso. Manuel Messias, São Paulinho, também ouvindo Canta Brasil nesta super manhã. Muito obrigado, bom dia. Bom dia, Manuel Messias e família aí em São Paulinho. Muito obrigado, bom dia. Quem tá aqui comigo, vamos nós. Vamos nessa, solta a voz no Canta Brasil. Bom dia, solta
1: bom
0: a voz.
1: Bom dia, meu irmão Sivaldo Miranda.
0: Bom dia, bom dia.
1: Uma ótima sexta-feira aí. Que Deus abençoe a nós todos. Muita paz, muita saúde, felicidade. Que nos proteja de todos os males. Bom trabalho, que Deus te abençoe.
0: Obrigado, obrigado. Tá bom. Capitão Natalício, bom dia. Muito obrigado, viu? Vamos nós, quem que tá comigo, solta a voz aqui no Canta Brasil. Bom dia.
2: Bom dia, meu amigo Sivaldo Miranda. Aqui fala. É Rodrigo.
0: Fala, Rodrigo.
2: Falando aqui do Teixeira de Freitas.
0: Teixeira, né? De Freitas.
2: Rodrigo conhecido por mineiro, né? Poxa, Valdo, manda uma música aí pra essas meninas aí, Montinho, né? O William, Marquinho, né?
0: Certo.
2: Ramires, Lequinha, essa galera que tá ligada aí, meu sogro Alverino. Aqui pra minha esposa Juliette, né? E pra todos que estiverem na escuta, boa amiga. Agora eu tô tomando um cafezinho pra ir pra luta.
0: É isso aí, tem que ser assim, né? Tá certo. Valeu, obrigado, bom dia. Mais um Solta a Voz no Canto Brasil.
3: Bom dia, bom dia, bom dia, Sivaldo Miranda. Bom dia, abençoado. Que Deus abençoe esse
0: amém,
3: dia.
0: Amém, amém.
3: Toda a sua família. Quem tá falando é Célio Teixeira de Freitas.
0: Ô, Teixeira de nós aí. Freitas.
3: Estamos aqui na Guaratiba. Manda um alô pra Gilmar Santana, lá em Nova Lides, Nilton.
0: Gilmar Santana, Nilton.
3: E Dentinho, conhecido como Velho Dentinho.
0: Certo.
3: Uma galera da Teixeira de Freitas, meu pai lá em Tabela, Olavo. Valeu, Sivaldo.
0: Valeu.
3: Bom dia.
0: Aquele abraço.
3: E
0: bom dia. Sextou! É isso aí. Ó, gente, daqui a pouco eu toco a música, né? Acho que só vai dar tempo de tocar mais uma música só. Vamos nós.
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2: A música que aquele amigo pediu, a gente tá tocando agora aqui na programação 99. Bom dia pra Dé do Vista Bela, bom dia pra Nayara, bom dia pra Giovana, bom dia pra Jéssica, bom dia pra Vanessa. Toma toda ouvindo Canta Brasil, bom dia.

0: Zé Henrique Gabriel no Canta Brasil, Dona do Meu Destino. Música boa, né? Música linda essa aí. Bom, gente, vem aí um intervalozinho aí com as chamadas, né, políticas. A gente volta já já pra encerrar o programa, tá? Então tá bom, tá combinado assim. Bom dia pra você, bom dia. Chega pra cá, seja sempre bem-vindo.
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0: Vim aqui só pra dizer tchau, tá? Frangão, ô William Rocha, bom dia. Não dá pra atender. Final da edição de hoje do nosso Canta Brasil, né? Deixando aqui um grande abraço a todos, agradecendo pelo carinho e pela audiência, agradecendo principalmente nosso bom Deus por ter permitido que estivesse aqui mais amanhã juntinho com você.
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0: Volta amanhã, 5 da matina, e o programa amanhã vai até às 8, tá? Na programação 99, chegando aí o horário eleitoral obrigatório, em seguida tem Vaninha com Manhã Mais. Aliás, em seguida tem Café Rural, depois tem Vaninha com Manhã Mais, né? Meio dia a gente se fala no Tribuna. Ótima, e dia 25. Ótima sexta a todos. Tchau, gente boa.

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2: 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A Isto É Dinheiro.
1: Agora entendi tudo. Isto é dinheiro. Dinheiro.
2: Um bom gestor é quem melhora a vida do povo. Neto não fez pro Salvador e não vai fazer pela Bahia.
1: E quando a gente compara com Jerônimo?
2: Aí aparece a diferença. Jerônimo, ele colocou a Bahia entre um dos estados que mais investe no Brasil, entregando 15 novos hospitais, moradias, policlínicas, são mais de 700 escolas de tempo integral e reforçou a segurança pública, fazendo sabe o quê? 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
1: Sexta-feira, e agora falta menos de um mês para as eleições.
2: Falta pouco para você decidir que Bahia quer, a que continua como está ou a que muda com segurança.
1: Para ajudar nessa decisão, hoje a gente vai falar de um assunto que interessa a todo mundo: saúde.
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Pedaço bom de Brasil. Bom dia, pessoal. Bom dia, minha gente. Bom dia, amigos. Começando mais uma edição do programa Café Rural, edição desta sexta-feira, dia 11 de setembro. 11 de setembro é uma data um pouco assim assustadora, né? Quando nós lembramos lá de 2001, quando aconteceram os atentados contra as Torres Gêmeas do World Trade Center nos Estados Unidos. A gente, parece que foi ontem, né? Lembro, Alex Azevedo, nosso colega de rádio, que subiu as escadas, eu estava no ar, em um programa, e Alex subiu desesperado, Carlos, tá, o mundo está acabando, estão destruindo o mundo, quando eu desci para assistir, era um atentado, às Torres Gêmeas nos Estados Unidos. Hoje a gente lembra disso daí.

0: Bom, claro, o logista participando conosco, falando um pouco das tendências, o que é bastante animador. Agora a gente aproveita, roda a nossa vinheta e nós já vamos trazer as informações do nosso radar meteorológico. Pode rodar, Felipe.
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0: Muito bem, amigos. Ontem à noite eu estava conversando, estava participando de uma reunião com meu amigo Pablo Nascimento, também com o Valcelene, a gente estava falando deste momento, né? Um assunto que nós vamos discutir daqui a pouco, no próximo bloco do programa, que é como que o mercado paulista fez a limpa e está fazendo a limpa nos animais aqui da região. Os garrotes de 10, 11, 12, 14, 18 arrobas estão levando tudo e pagando preços lá nas alturas, à vista. Gente, o mercado está uma loucura. Muita gente que vendeu seus animais, muita gente que não resistiu ao ciclo de baixa da pecuária. Esse assunto nós vamos debater lá mais no final do programa, mas deixa eu falar uma coisa com vocês. Do jeito que as coisas estão, comer um pedaço de carne vai virar artigo de luxo neste final de ano. O boi deu um salto essa semana, vaca gorda batendo seus 330, 340 reais, até acima disso. Para onde que esse mercado vai? Isso aí a gente já vinha anunciando, que uma hora esse trem ia explodir. Porque a quantidade de fêmeas que foram abatidas nos últimos anos, a quantidade de novilhas e animais inseminados que foram para o abate, essa conta ia chegar. Eu vou lhe falar, quem resistiu na cria, quem resistiu na pecuária, está chegando o momento de ter uma boa rentabilidade. Por outro lado, quando você vai fazer a reposição, a gente vai trazer esse assunto ainda hoje aqui no programa. Falando da previsão do tempo, olha, ontem bateu certinho, o sol apareceu com alguns momentos de chuva localizada. O que nós observamos? Nós estávamos trabalhando no Parque de Exposições em Teixeira de Freitas, daí a pouco tinha que colocar capa de chuva. Batia aquela nuvem, até falava com o Ivanzinho, né? Meio quilo. Ó, chuva localizada, olha em volta como o céu tá claro. Isso aqui é uma nuvem, daqui a pouco passa. Batia aquela pancada e daí a pouco o sol aparecia novamente. Para esta sexta-feira, a previsão não está muito diferente. Estava caminhando bem parecido com ontem, quinta-feira. Para esta sexta-feira, temperatura um pouco mais alta, com pico de 32 graus e com possibilidade de chuva localizada para Teixeira de Freitas, tá? Agora é o seguinte, para este sábado, domingo, segunda e terça-feira, previsão de sol e altas temperaturas. No sábado, por exemplo, bater 35 graus, meu amigo. Prepare o pelo para 35, o sábado vai ser mais quente. No domingo, 32, segunda 31, terça-feira 34 graus. Depois, mais 4 dias de chuva. A previsão é do dia 16 ao dia 19, com maior incidência de chuva entre os dias 17 e o dia 18. Atenção para o dia 21 aqui em Teixeira, uma segunda-feira, onde nós teremos um pico de calor de 36 graus e depois previsão de chuva. Nós estamos celebrando cada gota d'água que cai do céu, porque diante de alguns influenciadores, blogueiros, pessoas que têm uma base de conhecimento, eles criaram um pânico muito grande sobre o Super El Niño, que ia começar aqui. Graças a Deus, por hora, ainda não temos pista disso daí. Ainda não dá para falar de outubro, não dá para falar de novembro, muito menos de dezembro. Então nós vamos monitorando a cada quinzena, a cada 30 dias, dá para ter mais ou menos uma noção. O mês de setembro, até aqui, graças a Deus, está muito bom de chuva e muito bem distribuído. Dias de chuva, dias de sol, e está misturando assim. O mês de setembro está todo inclinado desta forma, tá bom? Passar a capa do zóio aqui para Itamaraju, enquanto a gente toma um cafezinho maravilhoso nessas primeiras horas do dia. Esse café aqui foi Dona Samara que fez, Ivanzinho aprovou, né? Ivan foi buscar o pó de café pra gente. Bom, Itamaraju, para esses próximos dias, a previsão, pessoal, para Itamaraju é também de chuva localizada. Ela está perdendo um pouco mais de força. Pode acontecer alguma chuva localizada? Pode, para hoje. Mas em menos quantidade do que propriamente na quinta-feira. E os próximos 5 dias, Carlos? Olha, para sábado, domingo, segunda, terça e a próxima quarta-feira, previsão de dias de sol. Temperatura variando de 31 a 34 graus. O sábado deverá ser o dia mais quente, atingindo 34 graus. Teixeira vai atingir 35. Depois, previsão de chuva com trovoada de 17, chuva de 18, 19. Depois, mais uma sequência de sol e depois mais uma sequência de chuva. É a previsão, não é certidão. Então, não dá para falar com exatidão, tá bom? Dando uma olhada aqui para Itabela, para ver como que fica a situação meteorológica entre Itabela e Eunápolis também para esses próximos dias. Para esta sexta-feira, especificamente, previsão de chuva localizada. Ela deve perder mais força, talvez nas primeiras horas do dia aí. Sábado de muito sol, domingo, segunda, terça e a próxima quarta. Temperaturas variando de 31 a 33 graus. O sábado também será o dia mais quente desses próximos dias, atingindo 33 graus para este sábado. Domingo, 31, terça, 32, quarta, 31 graus para os próximos dias. Depois, 17, 18, 19, previsão de chuva também para Itabela. Mais uma chuvinha de uns 3 dias aí, ela vem para dar mais uma acalmada, torcendo que assim seja, tá? Faixa litorânea. Passar a capa do zóio aqui na faixa litorânea para ver como que fica a situação para esses próximos dias. Previsão do tempo, a gente está acompanhando muito de perto, gente. Temos que acompanhar muito de perto. Essa faixa litorânea tem um registro, tem possibilidade de uma pancada de chuva para hoje, durante o dia, com aberturas de sol e chuva localizada. Diferente dos outros dias que choveu em toda a região, aquela chuva geralzona, essa agora é a chuva localizada. Às vezes você está aqui, está vendo a nuvem passando lá na terra do vizinho e a sua aqui está sol. É normal, pela a previsão está trazendo. Agora, para quem gosta de praia, anote aí. Sábado e domingo, 2 dias que praticamente você não vai ver uma nuvem no céu desse nosso litoral. Céu limpo, limpo, limpo, limpo, perfeito para quem gosta de praia. 12, 13, 14, 15, 16, previsão de sol. 17, 18 e 19, previsão de chuva. Não é grande volume, pelo menos não tem grande volume previsto, mas tem isso daí, ok? Agora fazendo aqui para a gente rodar toda a região, para dar uma olhada, puxar para Jucuruçu, que a gente faz uma triangulação do extremo sul. E aí, com base nesses pontos, Itabela, Teixeira, Jucuruçu, faixa litorânea, a gente tem um panorama do que vai acontecer no extremo sul da Bahia, tá bom? Olha, para Jucuruçu, diferente para a gente aqui, está mais chuvoso para esses próximos dias. Essa sexta-feira ainda promete um pouco mais de chuva para Jucuruçu. Agora, domingo, sábado, domingo, segunda e terça-feira, sol. Jucuruçu tem uma pancada de chuva mais forte prevista para o dia 17 de setembro. Então, 16, 17, 18, previsão de chuva, com a maior incidência dia 17. Aí para cima está chovendo um pouco mais. Depois, mais 4 dias de sol, depois, mais um tempo, um pouco a chuva. Basicamente, está beliscando assim para o nosso extremo sul da Bahia, tá bom? Então, nós vamos monitorando. Agora, já dia 11, a gente vai acompanhando o mês de setembro. Na próxima semana, a gente começa a passar a capa do zóio no mês de outubro para ver como que o tempo deverá se comportar, ok? Amigos, muito bom dia. Eu sou Carlos Brito, estou falando ao vivo do nosso estúdio aqui em Teixeira de Freitas. Daqui nós estamos linkando ao vivo com a Rádio 99 FM em Itamaraju. E sim, desse pedaço bom de Brasil, a gente fala ao vivo para todo o extremo sul da Bahia, uma lasca de couro do Espírito Santo e pelo menos uns 4 fios de costela das Minas Gerais, que prestigia o Café Rural através da 99, e para o Brasil e o mundo através das nossas mídias sociais, YouTube e também no nosso Instagram. 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Vamos trazer agora o nosso bloco completo com as demais empresas parceiras do nosso programa. Na sequência, a gente traz um resumo do fechamento do mercado e também com relação ao fechamento no que diz respeito aos preços desta quinta-feira, porque o preço de hoje sai geralmente a partir das 10 horas da manhã. Roda para nós, Felipe.
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0: Muito bem, estamos de volta com o programa Café Rural, ao vivo nesta sexta-feira. Sexta-feira conhecido como Dia Nacional da Felicidade Sem Motivos. Para quem gosta de um bom final de semana com muito calor, pode se programar, tá, pessoal? Promete. Time da Café Rural, do setor de estandes, trabalhando aí em toda a pressão, porque nós estamos com uma missão forte, entregar aí 6,5 estandes, vamos dizer assim, porque um é só o piso nessa exposição. E nós estamos trabalhando, meu amigo, desembolado, viu? É, rapaz, rapadura é doce, mas não é bom ali não, que nem diz o outro. Quem vê os nossos tombos não sabe as cachaças que nós precisamos tomar. Vamos trazer então um pouco das informações, fechamento do mercado financeiro e a cotação dos principais produtos agropecuários. Pode girar nossa vinheta, por favor, Felipe.
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0: Muito bem, amigos. Engraçado, né? Ontem, abertura do café do dia, o mercado financeiro começou péssimo, com café caindo muito. E não é que o fechamento foi bem diferente? Vamos trazer um pouco do fechamento do mercado ontem. O indicador Ibovespa subiu 1,42%, impulsionado principalmente com a possibilidade da esquerda vencer as eleições, o mercado entendendo bem isso daí e entendendo que teremos as devidas reformas para trazer de volta o Brasil para o eixo, porque, pelo amor de Deus, a gente não aguenta mais a quantidade de pessoas perdendo seus empregos. Você sabe que 25 anos você está trabalhando e você perdeu seu emprego. E uma das causas disso é o quê? Irresponsabilidade. Um governo que gasta muito mais do que o que tem. Se fosse um dinheiro bem gasto, pessoal, mas a gente não aguenta mais corrupção. Enquanto você vê aí lideranças políticas viajando em jatinhos, helicópteros, tudo mais, nós aqui estamos como? Quando você depende do sistema de saúde, como que a gente fica? Quem quer trabalhar de forma digna e perde seu emprego, por quê? Porque as condições do país com juros altos, sufocando o comércio, que acaba tendo que desempregar a população endividada sem dinheiro. A situação não está fácil, pessoal. E, independente da sua classe, as pessoas já estão sentindo isso daí. Quantas pessoas que a gente encontra hoje que eram eleitores ferrenhos do PT e que hoje falam, rapaz, não dá mais. É algo, um fenômeno que a gente não via ao longo de todas essas décadas, né? Tá. Ibovespa, então, repercutindo um pouco. Partindo aqui para o câmbio, para o dólar, o fechamento do dólar fechou estável a R$5,10, sem alteração ao longo desse dia. No setor das commodities, o petróleo Brent fechou com alta de quase 8%, um pouco acima dos US$109 pelo barril. O Brent é o que serve de referência para a Petrobras balizar os preços aqui no Brasil. Com relação ao milho, fechou estável, a soja fechou praticamente estável, o café arábica recuou um pouco, diferente do nosso conilon. O café arábica recuou 0,72% no fechamento do mercado ontem. Cacau, por sua vez, cacau em Londres fechou estável, começou o dia caindo e depois se estabilizou. E Nova York, por sua vez, fechou o dia com leve recuo de 0,17%. Estava caindo mais, mas fechou em leve, a US$5.941 por tonelada. Agora, a surpresa ficou com relação ao café em Londres, o nosso Conilon, barra Robusta, que começou o dia caindo forte e fechou o dia com alta de 2,5%. Começou o dia com pressão muito forte de baixa aos contratos e ao longo do dia, com as notícias, acabou transferindo a queda em valorização. E aí os contratos para novembro de 2026 tiveram a recuperação e fecharam com 2,5% de alta na Bolsa de Londres, que baliza para a gente aqui. Agora, aproveitando para trazer a cotação dos principais produtos agropecuários, Felipe, pode rodar nossa vinheta.
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0: Muito bem. Seguindo com o programa Café Rural, ao vivo nesta sexta-feira, trazendo agora as informações da cotação. Estou dando uma olhada aqui no cacau. Cacau fechou aqui para o extremo sul da Bahia em R$ 307,50. Fazer uma conta aqui da Bistunta, R$ 307,50 vezes 4 arrobas. Estão falando a saca, em média, R$ 1.230 aqui para o extremo sul da Bahia. No fechamento, ontem a Faeb mandou a cotação logo depois do almoço. Tomara que continue assim, mandando mais no final do dia, que condiz mais com a realidade. Ontem eu recebi, já bem depois, a cotação da Faeb. Deixa eu puxar aqui até para saber o horário aqui com exatidão aqui. A Faeb nos mandou, deixa eu dar uma olhada aqui que horas que chegou, a 1h40. Geralmente eles mandam aí por volta de 11 e pouca da manhã. Ontem nós recebemos a atualização do sistema FAEB a 1h40. Melhorou, porque já pegou um pouco da realidade do mercado. E aí está aqui a 307 o valor da arroba. Eu gosto de trazer informação do mercado do cacau. Diferente da FAEB, que aponta o preço para o extremo sul, o mercado do cacau, ele traz uma cotação a nível de Bahia. Por isso que às vezes uma diferença daqui e dali. A diferença está em R$10. A FAEB está em 307, o mercado do cacau 317. Qual o diferencial? A FAEB traz o preço do extremo sul. Você pega aqui e leva para Itabuna e Ilhéus, então custo com frete faz com que o nosso cacau trabalhe mais barato. Não tem jeito, está dentro da normalidade. Então lá, R$317, a diferença de R$40 no valor da saca, tá tudo muito tranquilo e dentro da normalidade, tá? Esses R$10 de diferença. Claro, mas o pessoal compra um quilinho aqui, ali, vai juntar, vai secar, vai limpar, então tem que ter um diferencial. Com relação à farinha de mandioca, tô sem referência básica para farinha, só o preço médio de R$220. O feijão carioca vai seguindo a 310 no oeste da Bahia. Fica mais caro para nós por conta do custo para trazer ele aí 1.100 quilômetros de distância. Com relação ao mercado da pimenta do reino, R$25, R$25,50, R$26. Então, preço girando aqui para o extremo sul de R$25 a R$26. Os três preços, R$25, R$25,50 e R$26, nós temos esses três preços aqui. Vamos passar a capa do zóio aqui no café, para ver como que fechou a questão do café. FAEB, a referência da FAEB ficou em 920, mas acho que fechou um pouco melhor, tá? Depois que deu essa recuperada aí, deu até uma melhorada. Deixa eu puxar aqui por outras fontes, estou sem referência da FAEB hoje, pegando outras fontes aqui. R$940, outras fontes, não é nem da Blend, nem da Gran Café, tem uma outra fonte aqui que eu pesquiso, a 940, mais o frete, então, tipo 7,8 como referência de preços, ok? Nós vamos já aproveitar nesse bloco, hoje nós vamos juntar, até porque o horário eleitoral está comendo parte do nosso programa, mas nós vamos aproveitar agora para fazer, chamar um rápido. Então, vamos fazer logo o bloco da pecuária, quer trazer um pouco da análise da pecuária. Traz o nosso oferecimento rapidinho, Felipe, que eu já quero aproveitar alguns minutos para trazer um pouco das últimas atualizações com relação ao mercado pecuário.
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0: Muito bem, nós estamos de volta com o programa Café Rural, edição desta sexta-feira, dia 11 de setembro. Daqui 11 dias, meu filho vai completar mais um ano de vida, né? Tô doido que ele faça logo os 15 anos, que eu botar esse cabra para trabalhar. Se bem que ele já tá muito bem engrenado aí, operando retroescavadeira, tudo mais. Rapaz, eu conversando com os amigos, falando comigo, rapaz, com 7 anos de idade eu já comecei a trabalhar. Eu falei, meu amigo, se botar um menino de 7 anos para trabalhar hoje é cadeia para esbagaçar. Eu com 7 anos ia todo dia cedo pegar animal para meu tio Elton e para a roça. Então eu acordava 5 da manhã, com 7 anos de idade, ia pegar animal, trazia para meu tio, era um burro. Ele tinha um problema na perna, não podia viajar 6 quilômetros, então tinha que 5 da manhã, ia buscar esse burro todo dia e trazia para ele, tomava um banho, trocava de roupa, ia para a escola às 7:15 da manhã. Isso nunca, e tinha tempo de brincar de gude, brincar, nós pintava o cão, meu amigo. Quem teve infância foi nós. Esses meninos de hoje em dia é só no Free Fire, né? E esses outros negócios aí, é toda a geração do Free Fire, né? Os moleques, moço, não comeu tutano igual nós, nem batata doce. Oh, meu Deus do céu. Banana, que eu, rapaz, por isso que não fabrica mais, não. Essa fábrica já fechou, não funciona mais. Mas os cabra homem, sabe? Macho de verdade mesmo. Mas hoje o negócio tá meio barril. O moleque chorão desgramado, os pintos de granja. Bom mesmo caipira, né? Provado, bota pra esbagaçar. Felipe, roda a nossa vinheta. Vamos trazer as informações da pecuária, para você que resistiu na pecuária. É, meu amigo, é hora, né? Por onde vamos trazer os prós e os contras, porque comeu uma picanha, a picanha que prometeram e não entregaram, ela está cada vez mais distante. E não é da classe menos favorecida financeiramente, não é de todos. Eu vou explicar. Roda a nossa vinheta, Felipe.
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0: Meu amigo, deixa eu falar para você que acreditou na conversa da picanha 4 anos atrás. Você lembra? Aquela picanhazinha, com aquela gordurinha, aquela cervejinha, você caiu nesse conto? Ela não chegou e nem vai chegar. Nem vai chegar. A disparada do boi, muita gente. O que você tem que entender? Como que o governo federal persegue quem produz? Isso é de um nível de loucura. Porque é o seguinte, se tem muita gente produzindo gado, a carne vai baratear. Se você persegue o produtor, vocês viram o que fizeram no Pará, em Rondônia, perseguição, pegando o nosso gado, mandando para outros países, contrabandeando, aquela falcatrua toda. E tanta gente foi desmotivando, parou de produzir, a disponibilidade de animais está baixa. Aí você persegue quem produz, fala que o agro é isso, é aquilo. Meu amigo, se você vai tomar um cafezinho da manhã, vem do agro. Se você vai tomar uma cerveja no final de semana, no final do dia, vem do agro. Se você vai comer um espetinho, vem do agro. Se você vai comer um feijão, vem do agro. O arroz vem do agro. A roupa que você veste, tudo vem do agro. Aí você tem um governo federal que vive perseguindo o agro. Se persegue, não tem como produzir. Se não tem produto, vem a falta do produto. E a lei do mercado diz o seguinte, a máxima do mercado: o que rege os preços é a lei da oferta e da demanda. Se tem muito feijão no estoque, automaticamente o preço vai baixar. Mas se tem pouco feijão e muita gente querendo, vai acontecer o que com o preço? O preço vai disparar. É a lei da demanda e da oferta. Por exemplo, todo mundo com dinheiro querendo construir, a diária de pedreiro vai lá para cima. Mas se o povo não tem dinheiro, automaticamente vai sobrar mão de obra do pedreiro. A conta é muito simples, pessoal. Não existe milagre nesse negócio. É muito simples. E agora nós estamos vivendo esse momento da economia terrível. E com isso muita gente desmotivou, a pecuária diminuiu e muita gente parou de criar e partiu para outras atividades. E o que agora a gente está vendo aí? Boi dando um salto, disparando, e vai subir muito mais, tá? Vai subir muito mais. O mercado paulista está levando todo o gado possível da nossa região. São carretas e carretas pegando tudo que pode carregando. E justamente o boi de 15 arroba, que esse boi que ia chegar agora. Ia chegar agora no final do ano, até o carnaval. E aí, nós vamos buscar esse boi aonde? Vaca já está batendo quase R$340, o boi já passou de 340, 350, até acima disso daí. A gente trabalha com preço médio de balcão, mas deu uma disparada. Estou olhando aqui no cenário do boi, não houve queda no fechamento do mercado ontem em nenhuma das praças. Houve aumento em 3 praças e as demais estabilidade. Para o extremo sul da Bahia, entre R$330 e R$340, tá? E vai subir mais, porque não vai ter. Não vai ter. Esqueça a picanha. Esqueça a picanha, porque ela não chegou e nem vai chegar. Quem caiu nessa conversa se lascou, né? E perdeu seu emprego e tudo mais. Preço do bezerro deu um salto na Bahia. A média do bezerro na Bahia deu um salto. Para você ter uma ideia, agora estamos falando de um bezerro aqui de R$2.930, R$3.000, eu já tenho o bezerro aqui. Isso aqui é preço médio de Bahia. A região está R$3.000 um bezerro. Você pega 3 mil dividido por 6,5 arrobas, nós estamos falando de um bezerro de R$460 a R$470, o que o pessoal já está falando aí. R$470. E se tiver um prazo é R$500, tá? Um bezerro de 470, estava conversando com uma amiga agora à noite, vendeu de 470 para entregar em novembro. Para entregar em novembro, comprou o bezerro com 5 arroba e já para projetando para pagar o bezerro em novembro a R$470 e o peso que for dar em novembro. Fechou a 470 arroba, se der 7 arroba pesada 470. Ele comprou há 30 dias atrás para receber em novembro. Tamanha dificuldade de encontrar animais de reposição. Se você tem um bezerro e tem condição de mantê-lo, a tendência, meu amigo, é vender e vender caro. Vender caro. Quanto mais com arroba saltando nesses patamares e a dificuldade. Fato é, não tem gado. Esqueça, não tem gado. Bom, estamos fechando mais esta edição do programa Café Rural. Segunda-feira trago análise melhor. Vamos conversar muito esse final de semana, entender melhor as questões do mercado, entender para onde que vai o mercado do café, ver o que vem da meteorologia daí para frente. E na segunda-feira, com a permissão de Deus, nós vamos voltar para mais uma semana, trazendo análise mais detalhada, com muito equilíbrio, com muita serenidade e responsabilidade, porque são momentos difíceis, desafiadores, e que nós precisamos de boas informações para tomada de decisão. Então a informação ela é cotidiana, durante todo o tempo a gente tem que estar atualizando, acompanhando, e aquilo que pudermos fazer para te deixar atualizado, nós faremos, tá bom? Encontro marcado segunda-feira, logo após o horário político, às 7h30, nós já estaremos de volta em mais uma edição do Café Rural. Bom fim de semana, que Deus nos guarde e nos proteja, e até lá.
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1: Corretíssimo, seu locutor! Tem mais uns negocinhos aí que a gente vai contando no meio da programação. Bom dia, gente! Ah, hoje, dia maravilhoso, né não? Sextou, chegou aí a sexta-feira na Rádio Mais, são 8h17, 11 de setembro. E a gente já teve aqui hoje outono, inverno, primavera, verão. Deixa eu dar só uma olhadinha em que estação estamos no momento. Tá inverno, agora tá certo. Menino, sério mesmo. E a gente conversa, choveu onde você tava? Não, tava um sol lindo, pois é, tá assim. A cidade toda, a gente tá aí com as quatro estações, né, balanceadas, vamos dizer assim. A gente sabe que final de estação também é assim, né? Gruda, ainda tem El Niño potente. Ai, meu Deus, mas tem uma programação deliciosa pra gente no final de semana. Ufa! E tem muita coisa boa por aqui. E você também, no 3031-0099, vem pra cá.
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1: Olá, uma ótima sexta-feira para você. Sou Luana de Oliveira, chegando com o nosso horóscopo. Áries, Touro e Gêmeos.
0: Áries.
1: Ariano, chega uma hora em que você, mesmo a contragosto, precisa deixar tudo muito claro. E para isso, se torna necessário dar algumas lições, de moral inclusive, ainda que você não tenha muita inclinação para fazer isso. A cor para hoje é o verde.
0: Touro.
1: Oi, Touro. O divertimento é um direito legítimo, inclusive porque o melhor de nossa humanidade tende a se revelar no tempo livre. Porém, há horas em que a alma se obriga tanto ao divertimento que o tiro acaba saindo pela culatra. A cor pra hoje é o pink.
0: Gêmeos.
1: Oi, Gêmeos. Difícil conciliar os quereres discordantes entre as pessoas que supostamente teriam de se entender para tudo correr da melhor maneira possível. É difícil mesmo, mas não impossível. Só que alguém vai ter que ceder. A cor pra hoje é o marrom. Daqui a pouquinho, Câncer, Leão e Virgem.
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0: bom dia, Natal. Mandou um bom dia especial, né? Um ótimo final de semana pra todo mundo. Sim, meu querido, eu trabalho amanhã, sim. E mesmo pra quem trabalha, né? Tudo de bom, porque tem tanta gente procurando trabalho, né? Pois é, vamos estar aqui, sim, pra fechar a semana. Então, um abraço pra você também e ótimo final de semana. 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
2: Olá, de volta na programação, você de Câncer, Leão e Virgem.
1: Câncer.
2: O destino não se constrói com narrativas, mas com ações efetivas e práticas que tragam resultados. Assim é que inúmeras pessoas prometem mundos e fundos, mas com o tempo acabam frustradas, além de serem frustrantes. A cor para hoje é o prata.
1: Leão.
2: Olá, Leão. Nem tudo seria possível de imediato, mas isso não significa que você deva desistir. Ao contrário, se trata de fazer uso de uma estratégia mais elaborada, chamando a atenção numa direção diferente daquela que você pretende. A cor para hoje é o branco.
1: Virgem.
2: Olá, Virgem. Fazer um corte radical para separar o passado do futuro e assim sua alma ficar livre para alçar voos mais atrevidos não é algo fácil. Inclusive porque esse corte implica se distanciar daquilo a que sua alma se apega. A cor para hoje é o lilás. Já, Libra, Escorpião e Sagitário.
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0: 8:59. E o Beto Guedes, né, se uniu aí o mês de agosto todinho, né, ia já fazer uma turnê, mas falou, vamos juntar a galera toda? Aí chamou Luiz Carlos Sá, 14 Bis, Tuia, se reuniram numa turnê inédita que reviveu o lendário Bar Brasil, né? O ponte que marcou a efervescência musical dos anos 70 aos anos 90, ganhando os palcos no mês de agosto todinho com shows confirmados, né? Que foi, passou por Belo Horizonte, São Paulo, Rio de Janeiro, tudo certinho, na hora certa, sem fazer o povo ficar esperando, desesperado, gritando, não tem? Aquele cantor que diz, eu tô chegando aí, por volta de meia-noite, da 4 horas da manhã, o povo lá diz, não, tudo certinho, tudo com muita elegância, muito bem feito, só que aí aconteceu um negócio. As pessoas falaram, e aí, acabou, não tem mais? E Betinho, que faremos? Aí, né, aquele lugar maravilhoso que eu vejo vídeos, né, tá lá no Instagram, a gente quer conhecer um dia, quem sabe, o The Carven Club, lá em São Paulo. Aí chamou o Beto e disse, ó, já que o povo tá pedindo. E daí não é só ele, né, gente? É Rich, é José Augusto, é quem quiser dessa época aí pra fazer os shows, né? E claro que aí sim dá mais. As pessoas começam a programar suas férias, né? Justamente pra aquela data, é legal e poder curtir. E uma outra coisa legal dele é, no Instagram, nas redes sociais, né? Mas eu peguei no Instagram, ele muito emocionado, agradecendo os vídeos. Ele, olha, vocês estão pensando que eu não sei? Eu sei, eu vejo tudo. Vocês fazem todos os anos videozinhos com sol de primavera, né? Com a minha música falando da primavera. E não só as pessoas mais maduras, os jovens também. Porque na hora de você musicar ali o vídeo, né, vem as opções, então a pessoa quer falar da primavera e tal, com flores, né, pessoas se encontrando nos parques, enfim, com os seus animaizinhos passeando, e aí eles vão lá, dão de cara com quem? Com o sol de primavera. E aí fazem a homenagem, aí falam dele também, aí marcam ele, muito legal, né? Interação, tá vendo? Não precisa correr da tecnologia e dos jovens, não, gente. Não morde, não. Cabe todo mundo. E falando nisso...
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0: Não tem como a gente chegar nesse mês sem trazer o Betinho aqui, né? A gente ficou um senhorzinho tão bonitinho.

0: famosa até umas horas, né? Esse Rose é polêmico, é um profissional incrível. Fizeram o negócio do autotune com ele também. Tirou tudo, a banda, tudo que tava tocando e largou ele cantando lá no palco sozinho. Rapaz, aqui no Brasil não tem dado certo. Não tem. A gente tem escutado uns gatos parecendo que pegou a pessoa e... Meu Deus do céu. Cantou bom, viu? Eu não sei o porquê que fica assim. Não sei se tava gripado, não tava com vontade. Ou a gente não sabe que eles não cantam. Sei lá. Ô, daí, tá curtindo a gente? Todo mundo trabalhando aí, Cidade Baixa. Obrigado pela audiência de vocês. 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
2: Meus amigos, estou chegando por aqui com resumo de novelas. É, vou te contar todas as emoções reservadas só para hoje à noite, mas eu conto antecipadamente aqui na sua rádio. É o momento de A Nobreza do Amor. Para esta sexta-feira, Omar tenta confortar a Lica e afirma que a guerra precisa ser vencida. Casemiro garante a Graça que não perdoará Mirinho. Onildo aconselha Sebastião a manter em segredo sua noite de amor com Virgínia. Omar diz a Lica que pode ficar ao seu lado. Mirinho provoca Tonho por conta de Lúcia. Ana Maria termina seu namoro com Manuel e Januário gosta. Gendal assina o acordo para a exploração dos franceses em Batanga. Liderados por Dume, os rebeldes atingem Gendal com uma lança.
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9: 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Tá aqui a gente de volta na manhã de sexta-feira. Olhando o tempo, já mudou, gente. Já estamos a caminho do verão de novo. Ué, hoje o dia tá assim, vou fazer o que? A gente vai aproveitando e fazendo do jeito que dá, não é não? É igual a vida mesmo. É que a gente tropeça nos trem e fala, uai, como que eu vou consertar isso? Às vezes nem é você que vai consertar. Então passe para quem for e siga o meu caminho. Se puder ajudar, é claro, né, gente? Ajuda. Falando em caminho, tava vendo o vídeo das pessoas, né? Gente parada no meio da estrada, dizendo que tá precisando de ajuda e tal, e sendo assaltado. Então, quando você vê alguém pedindo ajuda e tal, tá com um carro, né, entra em contato com o pessoal da emergência. É melhor, né? É, porque hoje todo mundo, a maioria das pessoas chama o guincho, enfim, e tem acontecido muito. Então, eu tava vendo alguns vídeos ontem, você vê um, né, a plataforma começa a te mandar mais, e são recentes, tá? Não é coisa antiga, não. Recente e de gente, não é... de qualquer jeito que fez, inventou, criou, não, tem data, tem, né, tudo filmado, bonitinho, caminhoneiros, pessoas que estão viajando com a família, Então não é nada criado, não. Porque a gente aqui trabalha assim. Não vai ver o tal do vídeo curto e trazer. A população não merece isso, nossos ouvintes também não. Então quando a gente chega a falar alguma coisa aqui, é porque tá certo mesmo, tá, gente? É porque foi visto, é verdade, ninguém cria nada. Então tome cuidado, tá bom? E falando nisso, pessoal da BR-101, a galera que tá ouvindo a gente no carro, muito obrigado pela audiência de vocês. 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Agora 9h21 a gente volta com mais um clássico.

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1: Olá, de volta na programação. Libra, Escorpião e Sagitário.
0: Libra.
1: Oi, Libra. Compartilhar inquietações seria um sinal de intimidade que você só deveria oferecer a quem provavelmente tivesse tornado uma pessoa de confiança. Senão essas informações poderiam ser utilizadas contra você no futuro. A cor para hoje é o bege.
0: Escorpião.
1: Oi, Escorpião. Aquilo que as pessoas afirmam ser fácil e tranquilo há de ser provado na prática. Senão você vai ficar confiando em promessas que não se cumprirão. E por pior, você vai ficar responsável pela coisa toda. Seria injusto, viu? A cor pra hoje é o amarelo.
0: Sagitário.
1: Oi, Sagitário. Fazer as coisas exclusivamente do seu jeito será sempre sua preferência. Mas isso não significa que seja o melhor jeito o tempo inteiro. É preciso observar os sinais que avisam que seria melhor mudar de tática. A cor pra hoje é o dourado. Já, Capricórnio, Aquário e Peixes.
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0: a novela das sete da Rede Globo. Hoje, Peixe afirma a Bela que ele e seus irmãos não ficarão por muito tempo em seu prédio. Bela pede ajuda a Glorinha para encontrar uma diarista. Peixe sofre ao lembrar de Julie. Bela convida Lucas para um passeio com ela e Samuca, e Tonton os acompanha. A armação de Vanessa dá certo e Gabriel é convidado para palestrar em um evento importante. Hannah e Ítalo se conhecem. Próspero conversa com Toy sobre Augusta e pede que ele faça uma entrega de pastéis no hospital. Lucas questiona a Bela sobre seus sentimentos por Gabriel. A obstetra garante a Lucas que precisa descobrir quem foi o responsável pela morte de Julie. Juarez se coloca perigosamente no alto de uma passarela.
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10: Bora. 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
11: Sabe aquela flacidez chata na parte de trás dos braços que balança na hora de dar um tchauzinho? Esse incômodo acontece pela perda natural de massa muscular e de colágeno na região ao longo dos anos. A boa notícia é que dá para resolver isso fortalecendo o músculo tríceps com exercícios focados de força. Músculos ativos criam uma estrutura firme por baixo da pele, acabando com a sensação de braço mole na rotina. Comece a se exercitar com consistência para reconquistar a firmeza e a confiança ao usar regatas.
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16: Olá, de volta na programação. Agora você de Capricórnio, Aquário e Peixes.
9: Capricórnio.
16: Oi, Capricórnio. Liberdade não é você chutar o balde e se livrar de todos os impedimentos. Liberdade é você decidir na intimidade do seu coração que rumo vai seguir no futuro, mesmo que as circunstâncias não sejam favoráveis. A cor para hoje é o vermelho.
9: Aquário.
16: Olá, Aquário. Você viveu as emoções que espontaneamente surgiram e agora sua alma tenta encontrar sentido nelas através das histórias que a mente tem capacidade de tecer. Assim são criados os sentimentos baseados nas emoções. A cor para hoje é o laranja.
9: Peixes.
16: Oi, peixes. As pessoas podem até ser muito intencionadas na tentativa de lhe oferecer dicas e orientações. Porém, isso não significa que essas informações sejam válidas ou que possam ser aplicadas com eficiência na prática. A cor para hoje é o azul. Galerinha, obrigada pela companhia e até a próxima. Tchau.
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17: Falou da mente aí, você já ouviu aquela frase? A mente mente e mente, né? Inventam as coisas pra gente, você chega lá, não é nada daquilo. Isso dá uma confusão, arruma umas brigas, não? Tem que pensar direitinho. Você viu lá os robôs, que bonitinho, gente, na Varsóvia? Pois é, protestando, né? IA tá solta aí, o povo, vambora, mas ninguém lembra do mercado de trabalho que está sendo atingido. Claro que é tipo uma sátira, né? Botaram os próprios robôs com as bandeiras, enfim, frases de efeito, né? Slogan, né? Retire a IA, não sei o quê, nananã. Claro que a gente sabe, né? Aquilo foi feito pelos humanos, mostrando, tá vendo? Que até a bandeira que o humano poderia estar carregando ali, quem estava lá? Os robôs, né? Humanoides e quadrúpedes. Pois é. E tem que ficar de olho mesmo nisso, porque tá descontrolado, né? E sendo usado por um monte de coisa ruim. Tem gente aí que já tá desesperado. Já perdeu muita coisa com isso. Então tem que tomar cuidado. Tudo que é assim, né? Chega com essa novidade, que é assim, bão! E aí as pessoas não estão acostumadas, né? Lembrando que a IA tá, nossa, ó, há tempo. Só que para nós, não. Né, para a população no geral, ela chegando agora, mas já está sendo usada aí há muito tempo para muita coisa boa, né? Enquanto os robôs estavam lá fazendo, foi bem mesmo, acho que na mesma época, esses dias aí atrás, eles estavam protestando, né? Os humanos vão perder os empregos e tal. O Fiuk disse que parou de cantar, disse que agora está se aposentando da música, não vai mais cantar. Enquanto alguém está procurando trabalho, ele está largando dele. Mas vem cá, ele cantava o quê e começou quando? E já acabou? É coisa, né? E aí vem os comentários, nossa, o pai dele deserdou ele, coitado. Coitado mesmo, né, gente? É Ferrari, Lamborghini, Maserati, tudo lá para vender. É coisa pouca, dá 2, 3, 4 milhões, é muito pouco dinheiro, gente. Como é que esse menino vai viver com esse dinheiro? Pobre menino rico. Bom dia e bem-vindos à nossa programação de sexta-feira.

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1: Amiga querida, para casamentos e formaturas, o slip dress combinado com o escarpão clássico é a escolha perfeita de sofisticação. O modelo de vestido acetinado valoriza o desenho e a silhueta, com um caimento fluido e toque muito feminino. Já nos pés, o escarpão de salto fino e linha simples completa a produção formal de maneira harmoniosa. Escolha calçados em tons que converse com a roupa e garanta um visual impecável.
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1: É o nosso resumo de novelas chegando nessa sexta-feira maravilhosa. O que rola em Quem Ama Cuida, você fica sabendo agora por aqui. Hoje, Sueli avisa Pedro que manterá seu discurso no depoimento. Liris fica desconfiada quando Nicolau pede o contato de Yuri. Flávia entra em choque ao flagrar Ulisses no cassino clandestino. Rosa tenta fazer Helenice enxergar que Tom está prejudicando a vida de Daphne. Ulisses confessa a Flávia que não é mais sócio da joalheria e é expulso de casa pela mulher. Tom fica surpreso quando Helenice avisa que assinou autorização para Daphne ir ao passeio da escola. Pedro pergunta a Adriana se ela foi a responsável pelo flagra que Flávia deu em Ulisses no cassino.
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0: A banda do balanço, filhos de Jorge. Eita, ainda curtimos, né? Direitos iguais aí da Simone Mendes. Me deixa, não. É o tal do, como é que é? Deus me livre, quem me dera, né? Do lado de cá, o Max pediu pra gente estimar Roots, não é? Não tem um povo assim? Começamos a sequência ao som de Situation e Azul. Gente, essa música não tem nem palavras, né? Ouviu, a gente já lembra logo aí, anos 80. Falando nisso, Xuxa apareceu também, disse, olha, eu não preciso daquela trend lá dos anos 80, já tô enjoada daquele, não gosto, é muita cor, muito, não, eu já vivi lá também, então eu tô enjoada já dos anos 80. Aí ela pegou e fez tipo, né, a nossa queridona Vera Fischer, que também mostrou as fotos, a Xuxa também mostrou, mesma coisa. Parece que foi feito com IA, mas ela falou, não, gente, eu sou os anos 80, né? Vivi. Então ela pegou lá e fez a trend dela, mas sem fazer nada. Tá quebrando o povo. A galera não tá gostando, não, os mais jovens. Porque como assim? Tá mais bonito do que o nosso? Porque é natural. Daqui a pouco eles vão uma confusão por causa disso. Vocês viram lá a foto da festa na casa do Luciano Huck? Aham, pois é, né? Colocou lá, sei lá quem foi que escreveu aquilo. Ah, tá tudo, mas não tem. A única preta que tinha aí, né? Que é a Preta Gil, faleceu. Primeiro que eu nunca vi aquela moça como uma negra, né? Preta, não. É claro, sim, mas tô falando da forma que a pessoa falou, né? Porque estavam só lá os brancos. Não sei por que, de onde foi, tirou aquilo ali, porque o povo não tem, gente. Eles não têm o que fazer, tá? Vai que tem um amigo que não, né, uma Thaís Araújo que não estava trabalhando, não podia estar lá, enfim, ninguém sabe, ninguém tirou a foto para mostrar isso, mas a pessoa foi lá e viu. 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
1: Sextou por aqui, eu tô chegando neste 11 de setembro, trazendo pra você uma edição novinha em folha do Mundo Pop. Se liga aí. Lançado no final de 2022, o hit I'm Good Blue, do DJ David Guetta com a cantora Bebe Rexha, até hoje faz todo mundo dançar nas redes sociais. Eles resgataram o lendário sample de Blue, do Eiffel 65, e transformaram a música em um mega sucesso. A faixa estourou de forma totalmente viral no TikTok e continua firme entre os áudios mais usados na internet. É a mistura perfeita de nostalgia dos anos 90 com a energia moderna das pistas.
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2: Pois é, o TikTok tem, né? Além de tudo que não presta, tem algumas coisas que prestam também. Isso é maravilhoso, né? Tem bons conteúdos, não tenho aplicativo, não tenho nada lá. Mas de vez em quando o povo me manda algumas coisinhas aí. E no caso da música, tem feito algo bem legal, como, né, a matéria acabou de dizer aí, sobre a juventude. Deixa eu lembrar aqui, Depeche Mode, Strange Love. Nossa, quando eu vi a galera dançando, né, imitando passinhos e tal, meninos, 15, 16 anos, ou até menos. É essa que minha mãe, meu pai ouvia e tá falando isso, né? Que legal. Ah, eu ouvi na casa do meu tio. Cara, que som é esse? Poxa, a época de vocês era boa, tinha tanta música boa. Pois é, né? E ainda bem. Mas tem uns trem lá que não orna não, como diz o mineiro, não orna não. 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
3: Amigos, está chegando por aqui ao nosso resumo de novelas e esse espaço está reservado para Iludida, a novela da Rede Record. Nessa sexta-feira, há uma surpresa esperando por Mirth no quarto do hotel. Volkan tenta se aproximar de Mirth. Ali não consegue falar com seu pai. Gonu visita a sua filha.
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2: E é claro, a gente já de volta aí.

10:35. Bom dia, Vanna. Tá curtindo a gente lá na UBS 3. Um abraço, querida. Tudo de bom pra você. Marlene Garcia também tá comigo em Teixeira de Freitas. Um abraço, bonita. Tudo de bom e um ótimo fim de semana. 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
24: Vem pra cá porque sextou. É dia de aroma e sabor na sua cozinha. Eu sou a Kelly Gomes e hoje eu tô trazendo pra você uma receitinha muito legal pra você curtir bastante aí nesse final de semana, tá? Biscoito amanteigado. Você já fez? Se não fez, então vem fazer com a gente. Se você já fez, tá aí um novo momento para aprender uma outra receita. Você vai precisar dos seguintes ingredientes. Nossa lista traz 2 xícaras de farinha de trigo, 2 colheres de chá de bicarbonato de sódio, 1 xícara de manteiga gelada em cubos, 1 ovo batido, 1 xícara de açúcar cristal, 2 colheres de chá de açúcar de baunilha, 1 clara e 1/4 xícara de amêndoas picadas. E vamos preparar assim. Você vai começar misturando a farinha e o bicarbonato. Você vai adicionar a manteiga e esfarelar com os dedos, formando uma farofa. Agora você vai misturar o ovo, formando uma massa fofa. Aí depois você adiciona os açúcares e mistura novamente. Enrola rolos de 5 centímetros. Aí coloca papel filme e já leva para a geladeira por 3 horas. Pré-aquece então o forno a 200 graus. Aí você vai forrar uma assadeira com papel manteiga, tirar os rolinhos da geladeira e cortá-los em fatias de 1 centímetro. Coloca na assadeira e então começa a pincelar a clara e salpica as amêndoas. Volta para o forno por 8 a 10 minutos ou quando os biscoitos estiverem levemente dourados. E é apenas isso, biscoito amanteigado, uma fornada deliciosa para você comer sozinho ou então dividir com quem você mais gosta. Bom final de semana para você, espero que a sua vida esteja cheia de aroma e sabor e semana que vem tem mais. Continua na programação, tchau!
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25: Eu até que gosto... de umas receitas, mas que assim, assou e coisou. Esse negócio de tira, come e coloca não sei o quê. Não faz muito minha cara, não. Mas aí, quando ela falou, passa para você comer sozinho, aí ligou tudo quanto é alerta que tinha, né? Que a pessoa que faz jejum, que tem a alimentaçãozinha ali. Aí houve isso. Aí depois ela falou para dividir, mas aí eu já não escutei mais de que tinha que dividir com quem. Nem sei, né? Agora vamos falar de alguém que dividiu, né? Chamou e falou, quantas? 120 mulheres? Vamos chamar os colegas, nós não vamos dar conta. Pois é, né, gente? O ex-ministro Fábio Faria, marido da apresentadora Patrícia Bravanel, tá aí, esse olho do furacão. Nem sei como é que ela tá levando isso. O pai, né, dela já falava, não vai, que esse povo sambado, rodado, cuidado. Ela foi. Primeiro casamento dela, tava vendo? Nossa, foi morar num apartamento que eu moraria de boa. Mas ela, né, filha de herdeiro, aguentou muito tempo, não era o marido, né, pobre. O pai falou, não, eu não vou bancar ninguém, vocês vão pra lá se virar. Não deu certo, não aguentou, não. Pois é, tá que estranho aí. Teve uma festa, né, que foi realizada em outubro de 2023. A revista Piauí que descobriu essas informações, 120 mulheres e 20 homens. Aí tem as mensagens lá, né, fala das suíças. Ah, mas cá pra nós, suíça eles querem dizer que são loiras. Não são da Suíça. Mas eu não sei se é bem na Áustria. Acho que é na Áustria, porque tem um trem reunião lá, só pra quem tem muito dinheiro, mulheres belíssimas, né? O povo vai ficar lá uma semana, duas, brasileiro, né, jogador brasileiro já ficou lá, elas falam, só não falam o nome, mas dá mais ou menos assim a área que eles jogam, a gente, opa, fulano, entendeu? É tudo legalizado, tudo bonitinho. Que espetáculo de mulheres, misericórdia. Pode ser que elas também disseram, não, a gente faz esse rolê também da viagem, pagando tudo. Ele não pagava, o Vorkar não pagava tudo, que a pessoa, não tem roupa, tomei desconchebada, venha minha querida, que a gente convida a mulher lá para fazer a roupa para você, como sapato. É, e o pau quebrando. A gente tá sentindo o cheiro, sabe de quê? De pizza. Não vem da vizinha aqui perto, não. Tá vindo direto de Brasília. Depois você me conta o resultado disso tudo com corte

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1: Tudo bem? Uma excelente sexta para você que tá ligado na nossa programação. O Papo Sério tá no ar. O câncer de mediastino se desenvolve no espaço compreendido entre os dois pulmões. Essa localização faz com que o tumor possa afetar a traqueia, o coração e o esôfago. Entre os principais sintomas estão a tosse seca contínua e a dificuldade para respirar. O paciente também pode apresentar cansaço excessivo, febre acima de 38 graus e perda de peso. Em alguns casos, a doença evolui sem sintomas e só é descoberta em exames de rotina. Embora seja mais comum entre os 30 e 50 anos, também pode atingir crianças pequenas. Nas crianças, na maioria das vezes, os tumores apresentam um comportamento benigno e simples. Quando diagnosticado em estágios iniciais, o câncer de mediastino tem altas chances de cura. As causas costumam estar associadas a metástases de tumores de mama ou de pulmão, cistos no coração, alterações no timo e tumores neurogênicos também podem originar a lesão. O acompanhamento médico especializado com o oncologista é fundamental em todo o processo. O tratamento envolve o uso de sessões de quimioterapia ou radioterapia no ambiente hospitalar. Em situações específicas, o procedimento cirúrgico é indicado para a retirada total do tumor. O nosso quadro Papo Sério de hoje fica por aqui. Uma ótima sexta, um excelente final de semana e até mais.
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0: Scorpions, Klaus Main, que eu vi a tristeza nos olhos dele, né? Por conta de tentar, ele já tentou, tá fazendo os seus tratamentos aí, não é? Da garganta, da fala, enfim, justamente para conseguir conversar com as pessoas, não é nem para cantar não, tá? É tipo Zezé de Camargo, vó, para você continuar falando, vamos fazer esse tratamento aqui. Daí ele fez alguns testes, né, cantando, enfim, no estúdio, junto com a galera, não dá. Daí a fono, né, cirurgiões, enfim, todo mundo tá acompanhando ele, disse, olha, você quer continuar falando pelo menos aqui, e num tom baixo, viu gente, você falar tipo eu aqui, já corre pro hospital, porque corta, acaba mesmo a fala, então vê a tristeza nos olhos dele, né? É isso que ele sabe fazer e ama, assim como eu, né? A gente, todo mundo precisa da fala, mas a minha profissão, preciso da minha fala, né? Da voz. Então é complicado chegar e dizer, a partir de hoje você não pode mais trabalhar por isso, né? Eu ficaria triste também. Se eu tiver a tristeza nos olhos dele, queria até fazer uma turnê de despedida, algo assim, né? Pra realmente parar. Por enquanto, não é a notícia que a gente tem. Triste, né? Mas tá se cuidando, ainda bem que tem como se cuidar, não é, meu bem? 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
2: Tô de volta na sua sexta-feira, 11 de setembro, com mais uma edição do Mundo Pop para você. O lendário Vault de Prince abriu as portas novamente para o lançamento de Timeless, um álbum póstumo com 10 faixas raras e inéditas. O projeto é histórico por ser o primeiro a reunir produções de todas as eras da carreira do astro, cobrindo quase 4 décadas de gravações, feitas entre 1977 e 2016 nos estúdios de Paisley Park. O grande destaque do projeto é a incrível The Guilty Ones, uma música gravada por Prince em 2007 que ficou guardada por anos e agora finalmente ganha o mundo. Uma verdadeira relíquia para celebrar a genialidade atemporal desse ícone da música pop.
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0: E hoje é um dia importante para os americanos, para o mundo também, não é? Porque a gente assistiu e viu a tristeza das pessoas, né? Das famílias ali, enfim, o dia 11 de setembro de 2026, os Estados Unidos lembrando os 25 anos dos ataques de 11 de setembro de 2001, que mataram quase 3 mil pessoas e mudaram profundamente a política, a segurança, a sociedade americana. Se eles já tinham medo, ficaram com mais ainda. Em 11 de setembro de 2001, 19 terroristas da Al-Qaeda sequestraram 4 aviões comerciais. 2 aviões colidiram com as Torres Gêmeas do World Trade Center em Nova York. Um atingiu um pentágono em Washington, capital, e o quarto caiu em um campo da Pensilvânia após passageiros tentarem retomar o controle da aeronave. No total, 2.977 pessoas morreram, incluindo cidadãos de mais de 90 países, e milhares sofreram consequências de longo prazo devido à inalação de poeira tóxica e fumaça. Né, os bombeiros de Nova York têm até um processo, né, dessas famílias contra eles porque disseram que o local era seguro para a volta. Voltem para suas casas, está tranquilo, a estrutura está boa e o ar também. E não foi o que aconteceu. Muitas pessoas adoeceram e morreram por conta dessa poeira, essa fumaça que continuava ali em alguns, né, nas paredes, enfim. E eles respiravam, não tinha muito para onde ir. Lembro que eu estava trabalhando, sempre tinha uma TV ligada em uma sala de reunião, né, na 94 FM lá em Nanuque, e uma colega gritou, ela entrou em desespero, começou a chorar, a gente foi atrás dela e ela mostrou para a televisão e já voltou pro telefone. Uma irmã dela morava lá e o marido era bombeiro, mas no momento, nesse dia, ele estava de folga e a irmã nem estava em casa e nem era tão perto, né? Então foi o desespero da Deise, a gente ficou todo mundo chorando sem saber o que que era. Depois que fomos ver a TV aí, que entrou realmente todo mundo de desespero, mas claro, retomamos ali, não é, o microfone, e fomos dar a notícia. Em Nova York, o Memorial 11 de setembro realizou cerimônias com leitura dos nomes das vítimas. 6 momentos de silêncio para marcar os ataques às torres, tem também vários desfiles, né, ao Pentágono e à queda do voo 93. Autoridades, ex-presidentes, familiares participaram das homenagens, enquanto o Pentágono estendeu a bandeira americana em memória das vítimas. A ONU também prestou tributo às vítimas, chamando o atentado de agressão à própria humanidade. É mesmo, né? Reforçando o compromisso global de combater o terrorismo. Sempre que a gente toca nesse assunto, alguém fala e aí você ouve algumas pessoas, deixa, né? Porque cada um tem sua opinião, né? E aí fala que é com eles lá o problema deles. Ouve-se até hoje, né? O que, que nós temos com isso? Ah, é a humanidade, né, gente? Tem gente que não, nem todo mundo tem essa compaixão. Tem outra coisa, que aquela teoria da conspiração de que os próprios americanos estavam lá fazendo, né, como é que fala? Testes, né? E também estavam com os militares fazendo ensaios. E, agora tem uma outra, né, que saiu recentemente, de que são... Eles fazem, né, planos de como, o que aconteceria se isso acontecesse no nosso país. Como agiriam, né? As forças especiais, os bombeiros, né, os médicos, o que eles fariam, né? Eles fazem isso, né, o tempo todo. A gente vê, né, nas escolas, hospitais. E aí, eles, quando é verdade, não é um treinamento. Então, eles fazem treinamento. Dizem que era um treinamento. É do exército, e o outro lado diz que eles realmente têm esses planos em vários âmbitos, em várias cidades e também, né, nos grandes centros, enfim, na política, com políticos, para que, se acontecer, o que que eles podem fazer, né? Já tá de antemão. Eu fico com a segunda, que pode ser aí alguém passou a mão nisso, né, e fez. Não se sabe se é verdade e se era dessa forma também, né? Fato é, e até hoje, é muito triste de ver as mães, enfim, os parentes, a família, né, fazendo aquele desfile, e eles choram muito, é muito triste, porque realmente foi uma surpresa. Se fosse algo, né, que pudesse anteceder, né, antever, não teve isso.

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1: Chegando aqui a última sequência do programa de hoje. Lembrando, né, gente? Vem me perguntando, Tribuna Popular, sim. Depois do horário eleitoral, aí vem o Sivaldo Miranda. Conferido? Belezinha. 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Fico por aqui, gente. Obrigado pelo carinho de vocês. Uma ótima tarde. Beijo pra vocês, tudinho, tudo de bom. E amanhã a gente vai estar de volta pra fechar a semana. Estamos aqui já com verão, gente. Estamos com o verão. O verão está entre nós neste momento. Todas as estações aqui passaram pela nossa região hoje. Foi incrível, né? Ah, e teve uma chuva que só choveu aqui na 99. Incrível, né? Tchau, até amanhã. Valeu, pessoal.
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0: O primer de olhos garante alta fixação para a sombra, mas claro que exige um truque na hora de esfumar. Aplique o produto apenas na pálpebra móvel e evite a região do côncavo para a cor não ficar pesada. No côncavo, passe um pouquinho de pó facial antes da sombra para garantir uma transição suave para a pele. Esse passo simples deixa o esfumado perfeito e com acabamento profissional.
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27: Itamaraju, já classificada para a próxima fase do Intermunicipal, faz seu segundo jogo fora de casa este ano. Copa Rural chega às semifinais e desta vez os jogos serão no São Francisco. Copa de Futsal Masculino da Vaza Alegre e Torneio da Fazenda Palmeira agitam futebol no fim de semana em Itamaraju. Loteamento Pedra Morena, oportunidade para morar bem e investir bem. Projeto do piso salarial dos profissionais de enfermagem aprovado na Câmara de Vereadores de Itamaraju. Alexandre Garcia comenta os principais acontecimentos.
28: No nosso encontro de hoje eu vou falar sobre essa situação do deputado Mário Frias, a tentativa de pôr um ingrediente na campanha eleitoral por parte do ministro Flávio Dino, que deve o seu cargo de ministro da Justiça e de ministro do Supremo ao candidato Lula, né? Tá retribuindo. E vou analisar a questão do Supremo, como é que o Supremo está em ruínas por causa, não do pessoal do 8 de janeiro, mas por causa de ministros lá dentro, que destruíram a credibilidade da corte. Detalhes daqui a pouco no nosso encontro diário. De Goiânia, Alexandre Garcia.
27: Você vai conferir também aqui no Tribuna, o Cobas inaugura nova unidade do Detran Bahia e amplia acesso a serviços de trânsito. Mulheres na Ginga Capoeira. Acontece amanhã em Itamaraju.
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27: Sexta-feira, 11 de setembro de 2026. Agora meio-dia e 28 na 99 FM. Estamos no ar com mais uma edição do Tribuna Popular. Aqui começa o nosso encontro com você e a notícia. Nós noticiamos os fatos como eles acontecem. Notícia que a gente trata sempre com muita responsabilidade. 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
27: Nós começamos esta edição falando de esporte, mas já nós vamos falar do loteamento Pedra Morena. Você vai saber tudo sobre o loteamento Pedra Morena. A seleção de Itamaraju terá neste domingo mais um desafio. Seu segundo jogo fora de casa. Desta vez, a seleção azul e branco irá até a cidade de Camacã enfrentar a equipe local, que vem de uma vitória por 4-0 contra a seleção de Teixeira de Freitas. Esse é o grupo 15 do Intermunicipal. Pelo mesmo grupo, a seleção de Teixeira de Freitas recebe a seleção de Santa Cruz da Vitória. O jogo será aqui em Itamaraju, no estádio Barbosão. Então tá aí, portanto, o jogo da seleção de Teixeira de Freitas será no Barbosão, aqui em Itamaraju.

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1: Estamos aí convidando todos vocês das comunidades locais para estar participando da semifinal. E agradecer, Sivaldo Miranda, mais uma vez você por essa oportunidade que está nos dando, você e a 99 FM. Isso é muito bom, isso é muito interessante, tá, vocês nos apoiando.
2: Sivaldo Miranda, e vai ter também 4 jogos, né? O primeiro jogo vai ser Real Santo Antônio e Real City, que é 14h. É um jogo, vai ser um jogo muito brigado, dois times de qualidade. E que vença é o melhor. E o segundo jogo é Barcelona. Barcelona é de São Francisco, o time da casa, contra o time de Cumuru Futebol Clube. Dois times de qualidade também. Vai ser um jogo bonito. E boa sorte pros 4 times, né? Parabéns pros 4 times, parabéns para todos também que participaram da Copa Rural.
1: O futebol só tem a agradecer e a crescer com esse apoio. E agradecer também a Franco Baldo, tá junto aí conosco, a minha esposa, doutora Maquele Correia, que tá junto comigo desde o começo, e gratidão, cara, gratidão a Deus por tudo, por tá nos dando força, e só agradecer a Deus mesmo, e muito obrigado, Sivaldo Miranda, Deus abençoe, aquele abraço.
3: Valeu, meu caro Fábio Alomba, portanto aí, a Copa Rural que tá acontecendo lá no Prado. Saindo da Copa Rural, vamos falar daqui da Copa Futsal Masculino da Vaza Alegre e Torneio da Fazenda Palmeira, que agitam o futebol no fim de semana aqui em Itamarajô. E quem traz essas informações pra gente é o meu amigo Darli Correia. Boa tarde.
4: Boa tarde, Sivaldo Miranda. Boa tarde aos ouvintes da 99 FM. Meu amigo Sivaldo Miranda, final de semana chegando, e aqui na cidade de Itamarajú teremos muito futebol e também futsal. Hoje, às 19 horas, na quadra do bairro Várzea Alegre, será realizado a Copa de Futsal Masculino, né? Que já temos aí o grupo A e o grupo B. Grupo A, Real Madrid, Liverpool e Chelsea. Grupo B, Barcelona, Bahia e Borussia. Copa de Futsal Masculino, hoje, a partir das 19 horas, na quadra do bairro Várzea Alegre. E no domingo, no dia 13 de setembro, na Fazenda Palmeiras, será realizado um grande torneio de futebol que tem a organização do nosso amigo GK. Serão 16 equipes em busca da glória eterna. A Fazenda Palmeiras, Sivaldo Miranda, você conhece muito bem, né? Já teve seus momentos de glórias aqui no futebol de Itamarajú. Então, expectativa de casa cheia domingo nesse grande torneio de futebol aí, que serão com 16 equipes. Mais uma vez aqui, o pessoal aqui da Copa de Futsal Masculino da Várzea Alegre e também a Fazenda Palmeiras aí, que estará organizando um grande torneio de futebol, agradece a 99 FM pelo apoio e também nosso amigo Sivaldo Miranda aí, sempre apoiando, tanto no futsal como no futebol de campo, aliás, né, o esporte em geral aqui da nossa região. Valeu e até segunda-feira aí com os campeões aí, em nome de Jesus.
3: Valeu, meu caro Darli Correia, muito obrigado. 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Sem demoras, sem delongas, a gente chama aqui meu caro Léo Oss para a gente falar do loteamento Pedra Morena, que até o nome é bonito. Boa tarde, Léo.
5: Boa tarde, Sivaldo. Boa tarde a todos os ouvintes da Rádio 99. Uma satisfação e um prazer estar aqui mais uma vez nessa emissora.
3: Pois é, a recíproca é verdadeira. Satisfação receber você aqui também.
5: Obrigado.
3: Léo, é uma novidade pra gente esse loteamento Pedra Morena. Todo mundo via aquela área lá, mas não imaginava que de repente fosse se tornar um loteamento e com uma estrutura impecável. Eu gostaria que você falasse um pouquinho sobre esse loteamento.
5: Bom, Sivaldo, como você mesmo disse, o loteamento Pedra Morena nasceu graças a um grande visionário, um grande investidor, uma grande pessoa, né? O doutor Calimã,

0: inclusive ele está nos ouvindo, um abraço, doutor Calimã. Ele teve essa visão de investir na cidade, um sonho de transformar a sua propriedade em uma área onde ele poderia trazer para perto de si pessoas e o desenvolvimento de Itamaraju. Daí foi pensado no loteamento Pedra Morena, né? Ele que é um dos nossos principais acionistas e cuida do setor jurídico do empreendimento, né?
1: Ali é uma equipe, né, que trabalha, que está à frente desse loteamento, né?
0: Sim, sim, é justamente isso. Nós temos o doutor Calimã, né? Como eu já falei, ele cuida dessa parte jurídica, né? E o grande visionário, sim, né? O grande criador de todo o empreendimento. Temos o Maurício, que eu chamo de Maurício, todo mundo conhece. Ele é o engenheiro, cuida da parte de infraestrutura. E agora, com a minha chegada, que cuida da parte administrativa. Então, juntos, né, essas três pessoas, mais a equipe que trabalha com a gente está transformando aquilo em um lugar onde as pessoas possam realizar os seus sonhos de ter a casa própria num ambiente muito bacana. Uma localização privilegiada, você tem uma vista panorâmica.
1: Privilegiada mesmo.
0: Muito, muito, entendeu? Né? Você tem uma vista panorâmica daquela pedra linda, ou do pôr do sol lá, é muito maravilhoso, né? E tem uma vista da cidade também. E, enfim, uma infraestrutura impecável, todas as ruas, né, pavimentadas, com meu drenagem.
1: Amigo, meu amigo, com uma pessoa na parte administrativa, que é você, não é puxando saco não. Um engenheiro para olhar essa questão da infraestrutura, mais um outro da parte jurídica para não infringir nada que relacionado ali, só tem que dar certo, né?
0: Com certeza, e foi tudo bem pensado, né Sivaldo? 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
0: 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O Pedra Morena, até o nome é bacana,
1: até
0: né, Sivaldo?
1: Até o nome é bacana. E um outro fator muito importante, Léo, é que de fácil acesso. 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
1: Ah, tá?
0: O meu? Tá.
1: Então, tá ótimo. 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
1: 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Léo, muito obrigado. Já está convidado para daqui mais uns dias voltar aqui para a gente bater outro papo desse.
0: Ok, Sivaldo.
1: Com mais espaço, até porque horário político agora tirou todo o
0: nosso tempo. Com certeza. Mas eu que agradeço, em nome do Dr. Calimã, em nome de Maurício e toda a equipe do Pedra Morena, a essa emissora. E agradeço também as famílias que estão visitando, aqueles que já fecharam o contrato com a gente. 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
1: Meu amigo, ó. Só reforçando que é maravilhoso morar aqui, na Pedra Morena. 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
0: Você viu? Grande Ney, tá lá, isso
1: o
0: aí.
1: O cara soube investir bem, investiu. Sim. Muito bem. Valeu, Ney, um abraço, obrigado. Léo, um abraço, Léo, transmito meu abraço a toda a equipe lá do Pedra Morena.
0: Um abraço, Sivaldo, tchau, tchau.
1: Agora, 12:42 da 99.
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1: Daqui a pouquinho aqui no Tribuna tem Alexandre Garcia. Vamos falar o que aconteceu ontem na Câmara de Vereadores.
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1: 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Chamar a atenção aqui da Coelba. Atenção da Coelba. Atenção, Coelba. Ó, o bairro. Tem um bairro lá em Cumuruxatiba que desde ontem, a informação que chega aqui, que desde ontem, né? O Morro da Fumaça, desde ontem, algumas ruas sem energia. O pessoal tá avisando aqui que já ligou para a Coelba desde as 18 horas de ontem e até o momento nenhuma atenção. Então tá dado o recado aqui, o pessoal da Coelba, bairro Morro da Fumaça, Cumuruxatiba, algumas ruas sem energia desde ontem. Agora meio-dia 49 na 99 FM. Fala aqui de política. Na noite de ontem, quinta-feira, em mais uma sessão ordinária, a Câmara de Vereadores de Itamaraju aprovou o projeto de lei complementar, que altera a lei complementar número 40046, de 21 de setembro de 2023, que dispõe sobre o piso salarial nacional do enfermeiro. Nós conversamos sobre o assunto, né? Esse projeto foi aprovado por unanimidade. Nós conversamos sobre o assunto com o presidente do sindicato da categoria, que falou dessa conquista, o piso salarial do enfermeiro. Vamos ouvir.
16: A Câmara de Vereadores aprovou na noite desta quinta-feira o projeto de piso nacional dos enfermeiros. Eu estou aqui com Fábio Esquivel, que é o presidente do sindicato. Uma grande vitória esperada por todos os profissionais dessa área, né, Fábio? Boa tarde.
17: De fato, é uma luta angustiante de mais que 10 anos, né? Onde os enfermeiros do município tinham, pasme, o pior salário do extremo sul da Bahia. Mas que hoje, graças essa sensibilidade, sobretudo do prefeito, né, do executivo Jorge, né, Jorge Almeida, que sentiu e percebeu que de fato teria que fazer essa correção. E é uma correção histórica. Então hoje é um dia muito especial, não só para os enfermeiros, mas também para a Câmara, né, que é uma Câmara ativa e que sempre vota a favor do trabalhador. Então hoje é um dia muito especial, estamos muito felizes. E daqui para frente, isso reflete diretamente no atendimento e numa prestação de serviço melhor ainda para a população.
18: Muito bem. A aprovação aqui foi por unanimidade. Mostra que a Câmara se sensibilizou com a situação dessa categoria.
17: Sim, sim. Isso é muito bonito, né? E de fato, é um legado que fica hoje também, de que essa Câmara é ativa, né? E sempre vai estar a favor do trabalhador, né? Então fiquei muito feliz com a votação unânime aqui, né? E é isso, né? É um legislativo forte, um executivo pensante também no seu trabalhador, só a população que ganha com isso.
18: Parabéns.
17: Obrigado.
18: Os vereadores Binho, da farmácia, e Evalci, enfermeira, também falaram da aprovação do referido projeto.
19: Uma sessão considerada assim muito proveitosa e de vitórias para a categoria dos profissionais de enfermagem. Eu estou aqui com o vereador Binho, que participou dessa sessão. Foi uma vitória, e a Câmara reconheceu que esses profissionais devem ser valorizados, né, vereador? Boa tarde.
20: Com certeza, Sivaldo. Boa tarde. Na verdade, não era nem para estar acontecendo isso aqui, é um direito deles, né? Há muito tempo e não foi reconhecido, e o gestor ainda demorou de reconhecer isso, tem um ano e 8 meses, poderia ter mandado isso aí bem antes. É um direito que eles têm e a Câmara ratificou isso. Agora nós estamos brigando agora pela categoria do técnico, que também teria de ter incluído nesse projeto, não teve. Vamos deixar para o segundo momento. Mas graças a Deus deu tudo certo, antes tarde do que nunca, né? Como eu falei agora e falei na sessão passada, aos enfermeiros, teve que vir uma pandemia no país para ser reconhecido, certo? É uma categoria que eu dependo, você depende, o país, todos dependemos dos enfermeiros. Não é só médico, é enfermeiro, é técnico, é o pessoal da limpeza, do hospital, da cozinha. Então tem que ser mais bem valorizado. E o gestor mandou hoje para a Câmara e claro que a Câmara ia aprovar.
18: Obrigado, vereador.
20: Eu que agradeço.
18: Vou conversar agora com a vereadora Evalci, enfermeira, que é uma profissional de saúde, vendo os seus colegas de profissão sendo agraciados com esse reconhecimento. É uma vitória muito grande, né, vereadora? Boa tarde.
21: Boa tarde. Então, hoje estou aqui para parabenizar todos os enfermeiros, ou no qual eu faço parte, né? E dizer para os enfermeiros que essa profissão nossa é muito valiosa, é muito bonita, mas também a gente temos que ter os nossos carinhos, nosso amor por todos eles. Porque muitas vezes eles não vêm nem só doente, só de doença, assim, de algum diagnóstico, mas sim também do espírito, né? Então a gente tem que acolher esses pacientes. E eu acredito que todas as minhas colegas estão aqui, nem só pelos os valores, mas sim pelo amor e carinho, que dedicação que são.
18: A Câmara votou por unanimidade a aprovação desse projeto. É um reconhecimento para a categoria, né?
21: Sim, com certeza. É um reconhecimento, uma dedicação. É por isso que todos os 15 votaram. E o nosso voto, inclusive o meu, foi o sim.
18: Tá certo. Obrigado.
21: E desejo para eles boa sorte e muito obrigada.
18: Agora, 12h54 na 99 FM. Ó, projeto de lei do Legislativo, também aprovado ontem, né? Outros projetos, como o projeto de lei do Legislativo, que institui o Dia Municipal do Som Automotivo e da Cultura Automotiva no município de Itamaraju. E ainda o projeto de lei do Legislativo, que estabelece diretrizes para a implantação, integração e utilização do prontuário eletrônico do paciente, o PEP, na rede pública municipal. 12h55 na 99 FM. Daqui a pouquinho tem Alexandre Garcia. Vou falar aqui de Alcobaça. Alcobaça ganhou nesta quinta-feira uma nova unidade do Departamento Estadual de Trânsito da Bahia, o DETRAN. A inauguração representa uma ampliação dos serviços públicos de trânsito disponíveis no município e deve proporcionar mais comodidade aos moradores que precisam realizar procedimentos relacionados à habilitação e a veículos. Com a nova estrutura, o cidadão alcobacense poderá acessar serviços do DETRAN
1: mais perto de casa, reduzindo a necessidade de deslocamento para outras cidades. Entre os atendimentos estão serviços relacionados à habilitação, veículos e exames práticos. A implantação da unidade integra a proposta do governo do estado de descentralizar os serviços e facilitar o acesso da população aos atendimentos do órgão. Durante a inauguração, o prefeito Zico de Baiato destacou a importância da chegada da unidade para o município e afirmou que a iniciativa representa mais comodidade para a população. Meio-dia 56 da 99.
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1: Daqui a pouquinho aqui no Tribuna tem Alexandre Garcia. Vamos falar sobre capoeira, cultura da capoeira, que tem novidade aí.
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9: 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Fala de cultura. Cultura da capoeira. Chegou a vez das mulheres mostrarem que tem ginga na capoeira. O mestre Rosena e sua equipe inovaram e realizam amanhã em Itamaraju o primeiro Mulheres na Ginga Capoeira. Sobre o assunto, nosso colega Ulisses conversou com os idealizadores do evento. Boa tarde, Ulisses.
10: Boa tarde, ouvintes do programa Tribuna Popular, Civaldo Miranda. Amanhã acontece, Civaldo, o primeiro encontro Mulheres na Ginga Capoeira. Um evento organizado por Cláudia Roseno, mestre Roseno, que está aqui no estúdio, e vai falar um pouco desse evento pra gente, mas um evento esperado. Mestre Roseno, conhecido pelo projeto Ginga Criança, em todo o extremo sul da Bahia. Mestre Roseno, boa tarde. Cláudia está aqui, tá com a gente, são organizadores do evento. Qual a expectativa até o momento? Amanhã, fala pra gente o horário, o local. Sejam bem-vindos ao programa Tribuna Popular.
11: Boa tarde, Ulisses. Boa tarde, Silvaldo Miranda. Boa tarde, ouvinte da 99. Estamos aí realizando nosso primeiro encontro Mulheres na Ginga da Capoeira em Itamaraju. Primeiro, e pode ser que fazemos muito mais ainda, se Deus quiser. E isso é um evento para conscientizar as mulheres a praticar capoeira, a praticar um tipo de luta, porque hoje, do jeito que estão no nosso mundo hoje, com tantos homens violentos, covarde, né? Então as mulheres têm que estar aprendendo uma defesa, isso é importante na vida da mulher. Então, assim, a mulher, às vezes, quando algo acontecer com ela dentro de casa, com certeza que antes de chamar a polícia, ela tem que quebrar o cara para a polícia vir cá pegar ele, entendeu? Porque ela tem que estar preparada. Se ela não estiver preparada, então a capoeira ajuda, porque a capoeira é uma defesa, não deixa de ser uma defesa. Como realizando esse evento, eu conto com toda a população de Itamaraju participar desse evento, para prestigiar o evento, para ir lá, para incentivar as mulheres capoeiristas, não só as mulheres de Itamaraju, como outras e outras vão vindo de outras regiões, bastante mulheres, mestras, professoras, enfim. Então, assim, é um importante, a importância desse evento é todos comparecerem para a gente fazer um bom trabalho, ver mulheres jogando capoeira, que isso é muito bonito.
10: Temos aqui uma mulher para representar todas as mulheres que vai participar desse evento. Cláudia Roseno, seja bem-vinda. Junta esse projeto. E achei interessante essa questão da defesa pessoal. Uhum. Cláudia, a mulher que quer participar desse evento, o que ela deve fazer para se cadastrar? Existe ou é só chegar ao teu local? O que deve ser feito?
12: Boa tarde a todos. Veja bem, antes de tudo, Liz, queria só salientar mais um pouquinho sobre a importância deste evento para mostrar a representatividade e a força da mulher na capoeira. Porque normalmente em rodas de capoeira o homem sempre comanda mais. Não é nada a ver com o negócio de machismo, não. Só estou falando de modo geral, sempre o homem joga mais. As mulheres às vezes ficam um pouquinho com medo de jogar, de soltar o jogo. Então, neste encontro, as mulheres vão cantar, vão tocar, vão jogar. As mestras convidadas que virão de fora irão passar um pouquinho da sua vivência, da sua experiência, tudo que passou para chegar nessa patente alta, como forma de inspirar as mulheres iniciantes, certo? Então, todas as mulheres capoeiristas de Itamaraju, seja do projeto do Mestre Roseno Mulheres na Ginga ou de outros grupos de capoeira, são mais do que convidadas. É um evento gratuito, certo? Para começar. E caso você, mulher, que vá lá, se interesse, ache bacana e quer participar, toda segunda e quarta-feira, na Praça 2 de Julho, tem os treinos de capoeira para mulheres com o mestre Roseno, tá? Mulheres adultas, jovens, senhoras, enfim, todas as mulheres, de uma forma que vocês possam perder o medo, a vergonha de jogar capoeira, aprender também a se defender, como foi muito importante citar isso, e também queimar bastante calorias, porque serve muito para a saúde, cuidar do bem-estar, da saúde da mulher, a forma da mulher também relaxar a mente, desestressar e aprender muita coisa, porque capoeira não é só um esporte, vai muito mais do que esporte, muito mais do que cultura, é também uma luta. Então, acho muito bacana. E para você que queira participar, vá lá prestigiar sábado, agora, amanhã, às 4 horas da tarde. Primeiro você prestigia, tá? Quem for capoeirista, é só chegar. Quem não for capoeirista ainda, ainda está com aquele receio, vou lá prestigiar, vou ver como é, mata a curiosidade, ver como é e tal, e eu tenho certeza que vai te inspirar, e na segunda-feira você vai procurar o mestre Roseno para poder participar. Então venha participar deste evento. Toda a comunidade tamarajuense está convidada a prestigiar, mas é um evento focado para mulheres. O mestre Roseno está na organização porque ele é o mestre, mas será comandado por mulheres. Inclusive estarei lá também, então conto com a presença de todo mundo para prestigiar e participar. E aproveitar e agradecer também a oportunidade aqui do espaço da Rádio 99 e todo mundo que vem colaborando, incentivando esse projeto, que é a primeira vez que o mestre Roseno faz algo somente para mulheres. Então acho muito bacana, de uma forma também de se reinventar, que a capoeira também é isso, né? Não para no tempo, não. E é muito bacana também, quero frisar aqui a importância de eu, como filha, estar sempre ao lado do meu pai, ajudando nesses eventos. E um evento para mulheres é mais ainda do que importante e bacana. E eu falo de verdade, eu já me defendi, certo? De assalto, me defendendo com a capoeira. Porque a capoeira, não é, além da luta, te ensina a ter disciplina, a manter a calma, a saber raciocinar, entre tantas outras coisas. Então, vem praticar a capoeira e venha prestigiar o nosso evento.
10: Mestre Roseno, os seus agradecimentos e reforçar mais uma vez esse convite. O sábado marcado, primeiro encontro Mulheres na Ginga Capoeira aqui em Tamaraju. E deixa o número para contato, quem quiser mais informações.
11: Tá. Quero agradecer a todos, né? A rádio, pelo espaço mais uma vez, né? O Sivaldo Miranda, você, Ulício, e dizer para toda a população que compareça nesse evento, que vai ser muito importante para incentivar as mulheres, prestigiar esse trabalho, que vai ser muito bonito. E além disso, quem se interessar, querer praticar capoeira, pelo menos pegar uma aula experimental, o telefone meu de contato é 73 999 12 39 99 12 1694, certo? Falar com o mestre Roseno e aí vocês vão marcar sua aula e aí eu vou explicar a vocês mais ou menos como é que é a aula. Valeu, pessoal, muito obrigado.
9: Muito bem, agora 1:09 na 99 FM. 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
9: Alexandre Garcia. Boa tarde.
6: Boa tarde, Sivaldo Miranda. Boa tarde, ouvintes do Tribuna Popular. Tá nos jornais repercutindo a busca mandada pelo ministro Dino à casa do deputado Mário Frias. Levaram armas, 7 armas, todas registradas em nome dele, né? E levaram computador, levaram documentos, levaram celular, né? Tudo para investigar 2 emendas do deputado, num total de 2 milhões. Emendas que não passam por ele, né? Emendas que vão direto para as instituições a que se destinam. Estavam procurando para ver se essas emendas iriam para o filme Dark Horse, né? Que é a vida de Bolsonaro. Estavam procurando. Até agora não acharam nada, só falam de suspeitas. O objetivo era esse. O objetivo era
8: com a participação do ministro Dino, por um ingrediente numa campanha eleitoral cujas pesquisas estão mostrando uma virada com Flávio passando de Lula em todas as situações. Eu lembro que acho que foi Dilma que disse: vocês não imaginam o que a gente pode fazer para ganhar a eleição. É uma mobilização, é tudo partidarizado, é o resultado de um Supremo que se tornou um órgão político. Eu acho que não é sequer um tribunal político, se tornou quase um diretório. E isso começou com ideias de Gilmar sobre a justiça alemã e ideias de Barroso, que ficou animadíssimo com a história, porque mesmo sem ter o mandato popular, se julgaram superiores à Constituição, se julgaram poder constituinte. Nem o imperador tinha esse poder. O imperador era apenas o poder de mediação, né? Não tinha poder de mudar a Constituição. Constituição de 1824. Era apenas o poder moderador. Mas o Supremo quis mais do que isso. Eu não sei se é a vaidade, né? É a fraqueza humana que leva a isso. Dá-lhe poder para conhecer a pessoa, né? Deve ter sido isso. Então foi o que vimos e o que estamos vendo. E está nas mãos do presidente Fachin a tentativa de resgatar esse Supremo, que está em ruínas. Foi levado a ruínas não pelo pessoal de 8 de janeiro, mas pelos próprios ministros, não todos, por próprios ministros do Supremo, que chegaram lá como macaco numa loja de cristais, né? E fizeram isso. Imagina, eu fico comparando, imagina o que fez a Débora na estátua de granito e o que essa estátua de granito está vendo lá dentro do Supremo agora, se ela pudesse olhar para trás, a estátua da justiça. Meu Deus, hoje eu estou em Goiânia, conversava com estudantes de direito e recém-formados em direito, a decepção desses jovens em relação ao Supremo. E o pior é que o exemplo que vem de cima afeta juízes também, que ficam animados, alguns, né, se animam com essa possibilidade de o juiz ter tanta força quanto um senador, ou mais do que isso, né? Virar um legislador. Não é um legislador, é um aplicador da lei, né? Mas para aplicar a lei tem que haver o concurso da acusação e da defesa, né? O inquérito do fim do mundo não teve Ministério Público e tampouco teve amplo direito de defesa. Triste, né? De Goiânia, Alexandre Garcia.
9: Eu tô tentando evitar qualquer tipo de comentário sobre essa lambança que está acontecendo nesse país. Agora, 1h14 na 99 FM, para encerrar o programa de hoje, vou anunciar aqui o que está acontecendo lá em Prado. Começou hoje a segunda-feira da agricultura familiar. Está acontecendo lá em Prado, começou hoje e vai até amanhã, né? Serão dois dias com muita variedade, sabor e oportunidade. Você vai encontrar hortaliças, frutas, verduras, queijos, iogurtes, produtos defumados, polpas de fruta, bolos, beijus, mel, farinhas de goma, tudo produzido com muita qualidade pelas associações da nossa região. E muitos outros serviços serão prestados lá. Estão sendo prestados lá nesta segunda-feira da Agricultura Familiar de Prado, que está acontecendo lá na Feira do São Sebastião. 1h15 na 99 FM.
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9: Final da edição de hoje do Tribuna Popular. Temos um novo encontro com a notícia na segunda-feira, 12h25, logo após o horário eleitoral obrigatório. Amanhã, 5 da matina, nosso encontro é com a boa música sertaneja no programa Canta Brasil. A partir das 14 horas, na programação 99, tem Descontrolados. A todos uma ótima tarde de sexta-feira e até o próximo encontro, se Deus quiser.
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2: Muito bem, Ritmo tá no ar, galera. Vem comigo, sextou, dia mais simpático da semana. Chegamos. Semana concluída com sucesso, graças a Deus. Hoje, dia 4 de julho, a gente comemora, né? Daqui do Brasil, mas a gente comemora também o dia da independência dos Estados Unidos. Também comemoramos o dia do operador de telemarketing e também comemoramos o dia do cooperativismo. Parabéns a todos! Vamos nesse clima de festa, de alegria, véspera de final de semana, as duplas que comandam aí, né, as paradas, os sucessos em todas as rádios. Jorge e Matheus chegando pra cantar pra gente com Henrique e Juliano. Chonei, aumenta o volume que essa música é boa demais.
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0: de Marília Tavares. Você acabou de ouvir Desencontro de Mensagem. Daqui a pouquinho a gente volta com muito mais música. Mas agora eu quero falar com você sobre saúde. Vem comigo, esse é o quadro Bora Emagrecer.
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0: A reeducação alimentar é muito superior a qualquer dieta da moda. Você pode demorar mais tempo para chegar ao peso desejado, mas com certeza terá mais facilidade em manter o peso desejado a longo prazo. E nunca mais precisará fazer dieta. Perder peso é muito mais fácil do que manter o peso perdido. Para manter um peso saudável, você precisa mudar hábitos de vida e de alimentação. Senão, ficará sofrendo o chamado efeito sanfona, alternando períodos em que engorda e emagrece. Não adianta fazer dieta se ela não lhe ensinar a comer melhor para o resto da sua vida.
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0: Chegando música boa! Grupo Menos é Mais, com ele, Xande Avião, Matadinha de Saudade.
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0: sucesso de Luan Santana, Clone, na programação do Ritmo Perfeito dessa sexta-feira. Ó, já já a gente vai curtir eles, Gustavo Lima com Ana Castela. Então não sai daí que a gente vai fazer muita festa por aqui juntinho, tá bom? Já já eu tô de volta.
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7: De volta no ritmo, Bruno Rosa lançou o single Atriz Demais em parceria com Murilo Ruf no projeto Evolução. Essa música traz uma mistura de sertanejo, forronejo e sofrência, falando sobre uma desilusão amorosa. Bruno Rosa, Murilo Ruf, Atriz Demais.

0: Kleber e Cauã, mil adjetivos. Final de mais uma edição aqui do Ritmo Perfeito. Tá de volta na segunda-feira. Um excelente final de semana e a gente se fala. Até.
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27: Daqui a pouquinho a gente entra no ar. Se preparem, quero a participação de todos.
9: Não saiam daí, descontrolados com Alci e Mica Joy.
27: Ah, descontrolados!
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0: Então nós sabemos, né? Quando chega na segunda-feira, você tá reabastecido. Terça-feira, na quarta, já começa a baixar aí o nível do combustível. Mas quando chega a sexta-feira, dá um ânimo a mais a gente. Então vamos abraçar intensamente essa sexta-feira. Vamos abraçar intensamente mais um cinema. Oh, vamos abraçar no clima do nosso programa descontrolado com Mica e Alce. Alce e Mica, que as cornetas tocam. Porque a partir de agora, já sabe, estamos na sua conexão. Até logo mais para você interagir e participar conosco pelo 30-31-0099. Você quer uma outra confirmação do nosso zap? Por favor.
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0: Pronto, muito obrigado, muito obrigado, obrigado. Que venha sexta-feira, que venha mais um final de semana para nós. Nós vamos arrebentar mais ainda nessa areia. Fala pra gente. O que se comemora hoje, 11 de setembro. Muito boa tarde.
2: Boa tarde.
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2: Boa tarde, boa tarde. Corpo de trabalhador, mas a alma já é de open bar. Hoje, 11 de setembro, é o dia 254 do ano, no calendário gregoriano. Faltam 111 dias para acabar o ano. O 11 de setembro marca a data dos atentados terroristas coordenados pela Al-Qaeda contra os Estados Unidos em 2001. Dia Nacional do Cerrado, Dia Nacional das Casas do Povo, Dia Nacional do Bombeiro Profissional. Em 1609, descoberta do rio Hudson por Henry Hudson. 1836, rebeldes ferroupilhas proclamam a República Rio-Grandense. 1905, Joaquim Xavier Guimarães Natal é nomeado ministro do Supremo Tribunal Federal do Brasil. 1973, morte do presidente eleito do Chile, Salvador Allende, durante bombardeamento do Palácio de La Moneda, no que foi o início do golpe militar que levou ao poder o ditador Pinochet. 1978, o vírus da varíola é considerado extinto. 1985, maior acidente ferroviário de que há memória em Portugal. 1990, sancionada no Brasil, Lei de Defesa do Direito do Consumidor. 2001, ataque terrorista às Torres Gêmeas World Trade Center de Nova York e ao Pentágono em Washington, provocando cerca de 3 mil mortes. 2005, Israel declara unilateralmente seu desligamento militar nas operações na Faixa de Gaza. 2011, inaugurado o Memorial e Museu Nacional do 11 de setembro, no décimo aniversário dos ataques de 11 de setembro. 2025, Jair Bolsonaro, ex-presidente do Brasil, torna-se o primeiro ex-mandatário brasileiro a ser condenado por crime de tentativa de golpe de Estado em decisão do Supremo Tribunal Federal.
0: Nossa, Areia, em pouco tempo passou uma parcial pra gente. Obrigado, Areia. Uma ótima tarde pra mim também, pra vocês, Areia.
4: Atenção. Este programa não é recomendado para menores de 12 anos.
0: Não é recomendado. Carlos Santana com Zig Marley.

0: nós estamos aí vivo e prontitos para mais uma batalha, para mais uma tarde dessa sexta-feira. E aí, de boa? Ah, ligou seu rádio agora, cara, que bom. Sejam bem-vindos e bem-vindas ao nosso programa Descontrolados. Meu Deus!
1: Oh, meu Deus!
0: Agora são 2:14, 2:14. 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E estamos aí para você ficar super ligado. 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E tem seus manitos curtindo e ouvindo, interagindo conosco através do nosso WhatsApp. Uau, nosso WhatsApp! Daqui a pouquinho a nossa bebezinha, a nossa Micaela Joy vai dar um cheiro pra nós. Já daqui a pouquinho. Quem está na sintonia da gente? O nosso mascateiro, que não é mais mascateiro, agora é aplicativeiro, né, bebê? Boa tarde, vida.
2: Boa tarde.
0: Daqui a pouquinho ela tá se ajeitando, já. Juarez, ótima tarde, tudo bom, Juarez? Uma ótima sexta-feira pra vocês, obrigado. Um ótimo final de semana. Manda um abraço aí pra todos meus amigos de Itamaraju, principalmente aí pro José, Ricardo, Kátia e família. E também pra Rainha, em Teixeira de Freitas, uma ótima tarde pra vocês.
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0: Oi, oi, oi, amores! Sejam bem-vindos de volta, vida. Boa tarde, vida.
1: Boa tarde, meu amor.
0: Ladrão, aquele que abraço.
1: Isso, que isso, vidinha. E já aproveita, solta esse vozeirão. O final de semana chegou e fala das nossas formações lá em Bocão, Miquela Tchon.
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1: Pronto, bebê. E já já no próximo bloco, nossa Miquela Joy irá passar todas as informações, o que o Armazém GM está fazendo e provocando. Tocando, né, vida?
0: Sim.
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1: 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Bebê, já aproveita e solta esse vozeirão e manda aquele beijo aí pro nosso grande profer.
0: Ô, Maxi, boa tarde, sextou, meu amor. Como é que você tá?
1: Muito bom, o Paulo automaticamente encaminha a nossa emboquete aí pro nosso grandão, nosso professor, nosso personal trainer. Ele é bicicleteiro, ele é personal trainer, ele também é guardinha dos cimentos, né, vida?
0: Sim.
1: Ótimo. Bebê, manda beijo pra nossa princesinha, que tá curtindo também o nosso Descontrolados, bebê. Quem?
0: Flor de Lis, obrigado pela companhia, bebê. Domingo é seu aniversário, parabéns, adiantado, tudo de bom na sua vida.
1: Oh, daqui a pouquinho tem beijitos, beijitos, beijitos pra bem pra você, tá? Lis, quantos aninhos, Lis?
0: Alguns, né?
1: Cara, assim, pela a fisionomia, eu acredito que ela está entre 45 a 47 anos, mano. Pode ter certeza. A mãe de Naki, jogadores, sabe exatamente, né, vida? Bora pra nossa boquetinha.
2: Aê!

0: Princesinha do Pop, conte pra nós, princesinha do Pop, qual o tema de hoje, princesinha?
1: Hoje queremos saber de você, audiência. Na escala de cansaço de 1 a 5, como você estaria terminando esta sexta-feira?
0: Da escala
1: gente,
0: de...
1: eu tô em 3,5, depois dessa correria, se corre-corre, né? Pareça um cadinho pra assentar a comida no estômago.
0: Assentar.
1: Mas foi... foi tchola, tá? Só, né?
0: É mesmo, Mica? Pois é, então a sua escala de 1 a 5, você está 3,5.
1: Isso.
0: Muito bem.
1: Agora, se você me dá uma cervejinha em Boquives, né?
0: Claro, meu amor, claro.
1: Tá bom.
0: Já, isso aí já encaixa automaticamente aí pra nota 5, já pra chegar naquele limite máximo, né, Bê? Pode contar comigo, ó. Conta comigo.
1: Já sei que não vai sair nada. Quem claro. Gosta de você é a dona Edmária, né?
0: Quem é Edmária?
1: Tá, a pinga que ficou água, né?
0: Que isso?
1: Você fez um milagre, fez a pinga virar água.
0: Você é uma santa milagreira, Santa Mica. Agora são 2:25.
1: Repita.
0: 2:25, esse é o nosso tema pra você interagir conosco. E ele falou o que pra gente?
1: Ele tá à procura da batida perfeita. Vou te dar uma batida de você, meu amor. Vem cá, vem.
0: Em que sentido você tá se referindo à batida em relação...
1: Tudo coração. Tuc, tuc, tuc, tuc, tuc, tuc.
0: Que batida feia. Você tem que ter uma batida mais empolgante aí pro nosso prof, bebê. Pra ele já ficar extremamente encantado com a sua pessoa, vida, né? Um abraço pra vocês. É o nosso programa.
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0: Coldplay, a música Trouble, só pra dar aquela quebrada no clima e lembrar que tem algo que você possa fazer logo mais à noite. Já sabe, né? Entre em contato aí pra você já descobrir se vai rolar uma troca de combustível, se vai ser uma gasolina aditivada ou comum, né, vida?
1: Já tô reclamando, falou que é uma música de enterro em plena sexta-feira.
0: Ah, né? Essa é pra dar um incentivo pra você lembrar que você tem algo a fazer pra dar uma limpada no radiador, entende?
1: Oh, meu Deus!
0: Agora são 2:34, bora pra nossa enquete. E o nosso Juarez é esperto, né, Mica?
1: Aí, Juarez,
0: como o Juarez sabe que os intervalos do nosso zap é 30, 32 segundos, aí eu falei assim, vou dividir em dois blocos.
1: Por isso que é cosmeteiro, mascateiro, né?
0: Rapaz, ele não é brincadeira, não. Primeiro começou com esse pequeno áudio pra gente.
2: Ô, galera, eu tive aí, rapaz, semana passada. Essa semana agora, terça-feira eu tive em Tamaraju. Mas foi rapidão, moço, rapidão, tu vendo. Pensei de ir na rádio aí, mas não era os seus programas, os seus horários, aí eu vim embora.
0: Muito bem, Juarez.
2: Mas eu matei a saudade de um monte de gente aí, graças a Deus. Fui no Bate-Fátima. Só não fui no Cátia.
0: Eu acredito que ele foi, porque ele enfatizou muito. Cátia, só não foi Cátia. Ele foi, sim, Michaela Joy. Prossiga,
2: hein? Aí andei num bocado local aí, pelo centro, lá, Tatiaia, lá, Vista Bela.
0: Boa.
2: Canaã. Por aí tudo eu andei. Os dois.
0: Isso tudo a pé, viu, Michaela Joy?
1: E Kátia, ele pagou, que você falou que ela tava te devendo?
0: É justamente por isso que ele andou a pé, porque não pagou.
1: O domingo também é aniversário da minha sócia.
0: É mesmo, Mica?
1: Simone.
0: Não,
1: sim,
0: não acredito.
1: Minha sócia Marro Maxi.
0: Cara, que legal. Então iremos cantar nesse exato momento a musiquinha dos aniversariantes de hoje e de amanhã.

0: Diegão, 31 aninhos, a Liz estará completando, Mikana Joy, tá velhinha, tá acabadinha, cabelos brancos ali aqui, parabéns Liz. Saúde, paz e amor, e muita energia, altamente positiva, gatinha. Pronto, obrigado pela musiquinha. Voltando, Mikana Joy, pro nosso tema de hoje, o nosso professor Omax, lá de Prado, ele quer pedir uma música, Procura da Batida Perfeita, com Marcelo D2, e ele fala o seguinte, tá em nível 5, Mikana Joy, na parada da escala, mano. Que bom, que bom, que bom. O nosso tema de hoje é o seguinte, na escala do cansaço de 1 a 5, como está terminando esta sexta-feira? Conta pra nós.
1: 3031-0099.
0: Ele tá finalizando esta sexta-feira dessa tarde, já tá no nível 5 e pelo andar da carruagem ele vai chegar até o nível 10. Ele tá trabalhando muito pra terminar a casa dele, pra casar lá logo em dezembro, né?
1: Sim!
0: Com a dona Simone. E quem também está dando o ar das graças, o nosso gordinho, que ontem foi o dia do gordo,
1: isso,
0: né, Mica?
1: Isso, hoje vai ser também, porque ele já vai começar a entrar em águas.
0: E já não está, né, mano?
2: Boa tarde!

0: Parece aqueles carros vai subindo a ladeira.
1: Descontrolado.
2: Zérico.
1: Boa tarde, Mica.
3: Boa tarde,
1: Alci. Tá boa morto. Tarde, ouvintes da 99. Sexta-feira, viu? Depois de medir já sabe, né? Quem fez. Quem não fez, não faz mais. Tô por cá, viu? Cheguei.
2: Como diz a Micaela Joy, tá toxicado, né,
3: Mica? Tá tóxico.
1: Ô, moço, agora eu não vou tomar cachaça nem cerveja mais, não. Eu vou tomar um xarope. Porque dona Vânia me deu um xarope aqui, moço, ontem. Que até agora eu tô meio grog, meio bebo.
3: Ótimo. É, xarope deixa assim mesmo. Tá de quê, meu amor? Você tem o quê?
2: Você quer colinho, quer?
3: Não aguenta não, meu amor. Foi nossa madruga, né? Quando o menino lá do aluguel pula em cima dele.
2: Ave Maria, tá naquele momento, né, bebê?
3: No Brasil aí entrou com um entanto, né?
2: Ô, oh, meu Deus do céu. Esse é o Natal.
3: Natal. Tá chegando Natal, né? Isso. É, está chegando o Natal. É, está chegando o Natal. É, já chegou o Natal e já apagou também.
2: O Natal, faz um resumo, ajuda a gente, Natal. 1:30, Natal. Faz assim com a gente, não. Faz o resumo do resumo do resumo do resumo do resumo e manda aí 30 segundos pra gente. Estamos aguardando, senão nós iremos falar.
3: Oh, meu Deus!
2: Meu Deus, né, amiga?
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0: da batida perfeita, Marcelo D2, aqui no clima de sexta-feira, bebê. Boa solicitação aí do nosso queridíssimo ouvinte, ó, Max, pelo 3031-0099. Fala pro nosso Armazém GM.
1: 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É porque eu tô aqui doido pra fofocar de noquinha, menina.
0: É mesmo?
1: No cavalo, parecendo... É Xena, menina. Vou lhe mostrar o vídeo. Ela no cavalo.
0: Eu quero, gente.
1: E ela, essa sorte dela que eu tinha esquecido, ela vai me mandar um áudio falando da vida da gente. Olha, ouça esse áudio dela.
0: Sim,
1: cadê de aço? Noquinha, aquele abraço.
0: Pronto.
1: Olha lá, vida.
0: Você mandou pra onde, bebê? Não chegou ainda. 3031-0099.
1: Lá em Riba.
0: Pronto, vai chegou agora a sua sonsa lenta. Meu Deus do céu, a véia tá ficando lenta essa véia. Diga.
2: Você tá demais. Eu tô vendo vocês dois aí, ó. Tá aqui, eu tô só escutando. Até você, Ju. Se o outro aí já anda com essa esculhambação, você também dá ajuda, hein? Eu tô de olho em vocês dois aqui. Eu tô aqui comendo, almoçando agora.
0: Sim.
2: E tô vendo só aqui vocês dois falando bestagem aí, ó. Você e a seu. Mas tá na hora que eu chegar lá na padaria de Nen. Que ele não deixar uma mentira lá, uns 5 reais de mentira pra mim, lá no Nen, pra Nen falar assim... Foquinho, foi a seu que deixou aqui pra você.
0: Pronto, gostei
1: mentira,
0: da cantada.
1: Ô, oh, meu amor, mas quem anda contando mentira é benção.
2: Aquela mentira que tem lá, neném.
0: Pode deixar.
2: Bonitinha, que eu gosto.
0: Gostosinha,
2: a
0: né?
2: Seu. É a seu, que é pra ele lá, neném. E comprar a...
0: Tá bom, já falou demais. Pode deixar que eu deixo lá as mentirinhas pagas pra você, deliciosa.
1: Ela é de Amazonas.
0: Meu Deus. Será que ela tem idade pra isso, gente?
1: Vem. Lá na região de Montinga, lá.
0: Lembrou quando era novona.
1: É.
0: Olha a postura.
1: A coroneia, né?
0: Aí, tirando
3: o nome. Aí, tá, Josi, aqui.
0: Olha isso. Toda a família. O problema agora é desamontar, né?
1: Ela foi no toco. Desamontou no toco. Ó, Carlos Alberto, isso aqui, menina, lá.
0: Olha, gente. O molequinho também tá pequenininho.
3: Segura aí!
0: Isso, nessa época a vovó tava dando um caldinho bom ainda, né, véi? Que bom. Esse é o nosso clima da fofoca do nosso Descontrolados na sua rádio.
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0: Paulinho trazendo manchetes pra gente. Paulinho, precisamente 2 horas e 55 minutos. Idosos com 60 anos ou mais já podem emitir credencial digital de estacionamento gratuito em todo o Brasil. Aí vem aquela pergunta: o que dá para comprar com R$22 mil? Falou que pode custar um novo iPhone 18? Ah, é o que você vai ficar sabendo agora.
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0: Caríssimos ouvintes e nobres ouvintes, o que você faria com R$22 mil? A quantia seria suficiente para comprar, por exemplo, um Chevrolet Celta usado, dependendo do ano e das condições do veículo. Também daria para transformar o dinheiro em uma viagem internacional para 2 pessoas ou comprar um celular top de linha como o Samsung Galaxy S26 Ultra, que é o caso do Lázaro. Na construção civil, o valor também impressiona. Considerado um saco de cimento cerca de R$40, é possível você comprar aproximadamente 550 sacos de cimento, uma quantidade suficiente para uma obra de grande porte. O dinheiro também pode ser usado para comprar materiais como areia, brita, tijolo, tijolos, investimentos, além de ajudar a pagar a mão de obra. Outras possibilidades incluem comprar uma moto de entrada e vários eletrodomésticos como um notebook, uma televisão, fazer uma viagem pelo Brasil ou ainda pagar vários meses de aluguel ou ir ao supermercado. A comparação mostra que, pelo preço estimado de um iPhone 18, o consumidor poderia adquirir uma série de bens e experiências, em vez de você concentrar esse único valor de R$22 mil em um único aparelho. Que loucura,
1: Michelangelo. Loucura, gente. Agora, não sei, tem a empolgação desse povo com um celular caro. Parece que, tipo assim, se você é o cara pra impressionar a boizinha... A boizinha não quer andar de pé, meu amor. Não quer andar a pé. Se pegar o Uber, arriscado ela pegar o contato do Uber pra depois bater o pé.
0: Exatamente, pequena Joy. Pois é, é o caso do Juarez, que já tem mais de 60 anos. Ele já pode já emitir gratuitamente a credencial de estacionamento versão digital, válido em todo o território nacional. A medida facilita o acesso ao documento, reduz necessidade de atendimento presencial e torna aquele uso prático das vagas reservadas para esse público. A credencial digital não representa um novo direito, mas uma forma mais moderna de acessar os benefícios que já existe. O Instituto do Idoso assegura reserva de 5% das vagas e estacionamentos públicos e privados para pessoas com 60 anos ou mais. A inovação está na possibilidade de utilizar o documento diretamente no formato eletrônico. Muito bem, Paulo. Obrigado, Paulinho.
22: Bora, bora, bem boquete!
0: Praim Boquete de hoje, tá ele, o nosso Natal, respondendo como é que está o nível dele, está o nível 1 ou nível 5, com a chegada do final de semana, com a chegada da sexta-feira, diga pra gente, Natal.
23: Ô, Miquel, você me desculpa aí pelo tempo, realmente são 15 segundos, né? 30 segundos, 15 segundos, mas realmente o cansaço é de acordo com o seu trabalho, né? Esse negócio de 5, não, pra mim chega a 2%. Meu corpo não cansa, meu corpo ele pede um pouco de, né, relaxamento, ok? Boa tarde pra vocês, bom trabalho, hein?
0: Obrigado,
1: Natal. Cuidado pra não ficar relaxadinho, nossa, relaxadinho.
0: Agora, o nosso tratorista, que já tá mandando aí um salve pra gente, o tratorista, conta pra nós, na escala do cansaço, de 1 a 5, como está terminando esta sexta-feira para você? Conta para nós, tá bom? Segundo a nossa Liz, a aniversariante de domingo, já tá aí finalizando aí com a nota 5, 5, 5, 5, 5, né, Mica?
1: Cansadinha.
0: Bem cansadinha. Agora nós temos também um ouvinte, Micaela Joy, que está parabenizando o nosso provedor DS Tech, baby. Diga pra gente, meu garoto propaganda.
2: Só pra falar pra vocês que seja um DS Tech ano, rapaz. Eu aqui no carro, curtindo, ouvindo sua programação da 99, com a internet da DS Tech, DS Tech ano. Pode botar o comercial aí da 99, Juarez.
1: Juarez. Usando
2: a internet DS Tech pra ouvir a programação da, do Descontrolado da Rádio 99 FM.
0: Obrigado, Juarez, né?
1: Aquele abraço, Juarez. Você não respondeu esse catinha, te viu, né?
0: Uhum, ele já conseguiu dar contornando a situação. Ele adquiriu aquele plano de 600 megas, seu Juarez. Ele paga R$89,99. Ali ele utiliza para o seu aplicativo, para todos os esquemas que ele queira, e da família também. Muito bem. E ligou pelo 0800-073-8600, né, bebê?
1: Sim, Juarez.
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0: 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Hoje também Micaela Joy irá fazer uma tradução pro nosso carpinteiro pagar uns bancos, né, Mica?
1: Não sai nada não, meu amor.
0: Mas vai que sensibiliza aquele coração.
1: Tá estapelando igual o... É menino Shrek, não é que é Shrek, não,
0: mas
1: como é que
0: puder, é? 24 horas, né, papai?
1: Não, aí... ele trabalha, meu amor, passa lá, tá sempre lá dentro do negócio, olhando a madeira.
0: Mas aí que tá o problema, pra enxergar a madeira, ele tem que encher o tubo, os olhos clarear, é por isso que tá escapelando, vida. Entende?
1: Tem igual shake.
0: 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Quem é essa pessoita, bebê?
1: André Lobo, abraço, bebê.
0: Bom.
1: Fala disso, Bumbum de Urso tá sumido. Será que reabriu a bodeguinha de novo?
0: Será, bebê? E o que, que a nossa Helenice de Sabará está dizendo sobre o nosso tema de hoje?
1: Boa tarde, amor.
0: Boa tarde.
1: Meu ovudo, respondendo. Depois de uma semana de muita correria, com 3 dias seguidos, fazendo faxina na academia e indo nos atendimentos de Enzo, eu tô na escala de 1. Então não tá muito cansada, né? Tá no 1. Mas só faltou você pra estar no 2, no 3, no 4, meu amor. Na velocidade do Creu, safado.
0: Você lembra dessa dança, amiga?
1: Mas nem você mais essa baixinha no Creu, né? A velocidade
0: não posso
1: 10.
0: Mais. Sua idade tá avançada.
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0: Chora de alegria. Ah, se for pra chorar, que chore de alegria, pô. Cara, que canção linda do Victor Clay, pra gente poder fechar mais uma. Essa sexta-feira, graças a Deus chegou sexta-feira. E com a chegada de sexta-feira, nada melhor do que a nossa invoquete pra vocês interagirem conosco. Atenção, na escala de cansaço mesmo, cansaço de 1 a 5. Como está terminando esta sexta-feira para você? Essa escala de cansaço de 1 a 5. Está nesse nível 1, 2, 3 e 4. Conta para nós. Mas antes, vamos ouvir nosso digníssimo ouvinte, sempre Genoval. Alô, Genoval. Boa tarde. Tudo bom, Genoval?
1: Boa tarde.
0: Boa tarde.
1: Você está, tudo bem? Roda aí para minha música, pai. Desde onde eu pedi a música, de Deus, a bola você vai. De olho na TV.
0: Já tocamos ontem, você não ouviu, tocamos a música Fixação de Kid Abelha e os Abóboras Selvagens ontem no dia do TBT. Aí você pede uma outra música, tá bom? Genoval do Banco. Pra nós podermos tocar pra você, tá bom? Ontem nós tocamos sim, Fixação, Kid Abelha, Palminha Toller, toda aquela trupe que está de volta no cenário aí do pop rock brasileiro. Você que não estava ouvindo, aí você pede uma outra música pra gente poder tocar pra você, tá bom, Genoval? E aí você já aproveita e já responde aí o nosso tema de hoje pra você ficar super ligado. Genoval, responde pra gente. Na escala do cansaço de 1 a 5, como está terminando aí a sua sexta-feira, seu finalzinho de semana? Conta pra gente. Né, Natal? Abraço, Natalzinho!
2: Não delisgue o rádio, viu? Vocês estão ouvindo aí, né? Tá vendo? Não delisgue o rádio.
0: Boa.
2: 99 FM aí, né? 24 horas.
0: Pô, que bom. Obrigado, Natal. Bom final de semana pra você, tá bom? Amanhã, não esqueça, tem um programa Brega no Rango com o compadre Abidias. Sabadão, a partir das 11 da manhã, beleza?
3: Minha sexta-feira deitado no meu banco aqui, ó.
2: Não delisgue o rádio.
3: Descansando. Tem coisa melhor. Primeiramente, Deus, saúde, meu banco.
0: Pronto, então a sua escala tá ótima. Então vai trabalhando no seu banco e pede uma belíssima cantiga, bem eletrizante, bem energética. Vem pra cima pra gente poder tocar pra você, Amiga e o Alce, tá bom, Genoval? Obrigado, Genoval. E assim a gente iremos seguir juntos com o nosso Descontrolados. 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Mandando também aquele salve aí pro nosso grande Ronald, lá de Teixeira de Freitas. Tudo bom, Ronald? Tamo junto, meu parceiro.
3: É Renato Terra aí, falaram a verdade pra nós, então.
0: Você tá afim de já reabastecer aí a sua geladeira?
3: A rocha.
0: Meu Deus, meu pai.
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0: tá no jeito. Pra gente poder ficar já super atenados pra esse finalzinho de semana. Inclusive, tem um ouvinte, Micaela Joy, que está super apaixonado por você, que é o Carlos Alex Carpinteiro. E ele falou o seguinte, olha, pra conquistar meu coração, preciso de alguns rounds. E você já atingiu o round 5 do esquema UFC e tem todas as possibilidades de você ganhar uma mesa.
1: Mesa não, né?
0: Os bancos, as cadeiras, tudo, bebê, tudo, tá, vida? Aí, portanto, ele falou assim, só se você, através da sua belíssima voz, interpretar e traduzir esta cantora que já está no ponto para você manifestar aí pro nosso Carlos Alex Carpinteiro. Portanto, canta pra gente.
1: Cadê o fone? Você preparou tudo?
0: Não tem necessidade, porque
1: aumenta
0: já tem
1: um cadinho seu.
0: Ah, aí já vou estourar meus tímpanos, meu amorzinho, é, tá? Aí você presta atenção na letra, tá, sonsa? Que tá aqui em cima.
1: Hoje você não tá surdo, né, viado?
0: Viu? Presta atenção, lenta réia, vai lá.
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0: José Carlos.
1: Desfaz essa dor que você causou,
0: José Carlos.
1: Quando você virou as costas pra porta e foi embora da minha vida,
0: José Carlos.
1: Enxugue essas lágrimas. Eu passei noites chorando por você,
0: José Carlos.
1: Conserte o meu coração.
0: Nossa Senhora.
1: E com a mesa no farm.
0: Tá bom, amiga. Pelo amor de Deus, tá ótimo.
2: Meu Deus.
1: Calma, José Carlos. Pudim de pinga.
0: Ui, tudo isso pra ganhar o quê, Mica?
1: Um banco.
0: O bicho interesseiro, louvado, meu pai. Já lá no WhatsApp, chegou com essa boleira. Já nosso WhatsApp, o pessoal já tá ouvindo, interagindo conosco e respondendo a nossa emboquete. Começando com o Manuelito, falou o que, bebê?
1: Nossa, estou na escala 5. Estou frangalhos. Não sei nem falar o diabo do nome, estuniado. Tá parecendo uma comercial da igreja lá da Rua Sem Carteira, que eu acho que a menina lá aprendeu a palavreada de novo e queria colocar no comercial.
0: É difícil.
1: E Sturte ainda não conseguiu falar do jeito que ela queria, né? Em inglês ainda, gente.
0: E a tradução ficou muito linda, viu?
1: Oh, yes.
0: Oh, yes, também, Micaela Joy. E já pro Juarez, como é que tá a escala do cansaço?
1: E aí, minha escala da semana está sendo 10, ultrapassou. Manda a música aí de Belmarx. Qualquer uma.
0: De Belmarx, muito bem, Micaela Joy. Muito
1: bom.
0: O que André
1: tá falando, gente?
0: E aí tem o nosso André, o Micaela Joy, ele falou.
1: Tá terminando assim, em 7.
0: Já precisando.
1: Cavador de buraco.
0: Já tá sem ar, né? De tantas responsabilidades e compromissos, né, Micaela Joy? E já esse menino.
1: Boa tarde, Ronald. Gostou aí do ouvido? Ronald.
0: É, ó, no ritmo dos anos
1: Bora
0: 80.
1: Passear pra ver os boi, Ronald.
0: Ele quer ir ouvir o Scorpions, né? Você vai tocar Scorpions pra ele, Mica?
1: Sim, por favor, né, vida? Agora, mas foi ontem que a gente falou, né?
0: Nós iremos tocar hoje pra ele Scorpions. Micaela Joy, você fala pra ele qual o tema de hoje.
1: Na escala do cansaço de 1 a 5, você está terminando essa sexta-feira. Como está terminando a sexta-feira?
0: Obrigado, Micaela Joy.

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0: Massa e Boquete, Michela Joy, pelo 30310099. Quem está respondendo ao nosso boquete, o nosso Ronald? Dizendo o que, Michela Joy?
1: Ah, 4.5. Hoje tô cansado, mas tô bem. Sextou, bebê.
0: E aquela voz grave pra você fazer aquela massagem pro Ronald? Como seria, Michela Joy?
2: Vem cá, bebê.
0: Olha isso. Mica, eu acredito que se você manifestar algumas vezes a mais, eu acredito que ele vai converter da geladeira pro freezer, tá, Michela Joy? Agora eu vou só mudar a trilha pra dar mais uma ênfase pra você, viu, bebê? Olha o sorrisão quando você mandou. Não tô falando que vai rolar clima.
1: Ai, gente, é 00, para, 00.
0: Eu vou mudar a trilha pra você, tá, vida? Isso, Mica, capricha no seu grave, bebê.
2: Oh, yes! Nós temos Marcelo.
0: Oi, oi, oi, oi, oi, oi, menino, menino.
1: lembrei muito tempo, né?
0: É, o que que você lembrou, vida?
1: Não, que tinha, essa menina falava, né, desse jeito.
0: Sim.
1: Abraço, Ronald. Gente, 00, gente. O zero que eu gosto é outro, meu amor.
0: Cara, isso aqui é peruca, velho. Só pode ser peruca isso aqui.
1: Ei, aí, ó. Ô, meu amor, fala onde você colocou pra gente falar com o Solaninho. Onde que ele botou de pentem.
0: Menino, amarelo, pelo amor de Deus. Bebê, quem também está respondendo o nosso tema, o nosso poderoso Rayman, pelo
1: 30310099.
0: O poderoso Rayman responde o nosso tema de hoje, poderoso Rayman.
3: Respondendo aí, Boquete. Rapaz, tá terminando bem, graças a Deus. 700 contos lá pra pegar. Tô com preguiça. Lá receber dinheiro, tá bem, graças a Deus.
0: Amém,
1: bebê.
0: Seu pão duro.
1: Você tava falando aí de Carlos Magno, tá bonitinho, né?
0: Até que fim, tá
1: bonito. Foi no casamento do filho, meu amor.
0: Ah, foi no casamento do filho?
1: Foi.
0: Gente, esqueceu de botar o cinto aqui no caso, né? Que... Ah lá, cadê o cinto,
1: pra
0: gente?
1: Pra quê, meu amor? Ele já comprou na medida certa.
0: Mas a calça tá caindo, tá lá embaixo, Mica.
1: Você é nojenta.
0: Oi, mandou isso aqui pra nós.
4: Mica, vem cá dar a JGE pra gente consertar seu coração, Mica. Vem, Mica, que hoje é sexta-feira, Mica.
5: Rapaz, o cinto desmontou, peguei e... Não, tava não, moço. Você é doido, a calça tava filé, velho.
1: Calça... Mentira, ele é recalcado.
0: A calça tá no joelho, mano, na moral.
1: Marcelo, ele mandou um minuto, não dá tempo, que já vai sair, né, vida?
0: É, não tem como não, Michela Joy, a parada tá corrida pra caramba.
1: O Max também não dá tempo.
0: Já mandamos aquele salve, respondendo aí o nosso Murilo Ferrar, na escala 6.
1: Mantendo os Afogados, Paralama do Sucesso, aquele abraço.
0: Pronto, só galera boa.
1: Marcelo tá ouvindo a gente, das panelas.
0: E quem também está ouvindo a gente, quem, bebê?
6: Valci, Nariz Fornalha. Eu tô aqui em Zezinho aqui.
1: Ai. Tô aqui.
0: Zezinho,
1: você esqueceu a pinga da mulher.
0: É Zezinho do açougue lá na Rua do Canto, no Bela Vista.
1: Ô, seu Zezinho, aquele abraço, a carne não chegou em mãos não, tá? Me roubou, meia rouba.
0: Ô, Zé, capricha aí, cuide bem de boquinha de mel, tá? Quanto mais você cuidá-lo, melhor ele vai fornecer pra você o carinho e o amor, viu? Que toda Rose não ouça as vozes. Gente, obrigado a todos pelo carinho, pela atenção, né, Mica?
1: Bom final de semana, segunda-feira, em nome de Jesus, estaremos de volta. Beijo, beijo com queijo.
0: E é claro, amanhã nós temos um novo encontro marcado a partir das 11 horas com o programa Brega no Rango com o compadre Abidias. Fechou, bebê?
1: Fechou, tão brega que chega dói.
0: Pronto, até amanhã.
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0: Opa, sexta-feira chegou, hein? Chegou também mais uma edição do seu Misturadão aqui na sua rádio favorita. É, gente, é sexta-feira, hoje é dia 11 de setembro. Nessa próxima hora, eu garanto a você muita alegria, muita música legal também pra você curtir. Ah, e também as novidades da música, as notícias, a gente conta tudinho pra você. Legal? Pra começar, tem ele, Geninho, o famoso MC Peão, né? E a participação de Mariana Fagundes, animando a sua sexta-feira.
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0: Romantismo de Gustavo Mioto, Princesa. Participação especial é da boiadeira Ana Castela. Na sexta-feira gostosa, que prazer, que alegria te encontrar aqui, viu? Juntinhos nesta hora com muita música e também com as novidades, as notícias do mundo musical. Tá na hora do mundo pop.
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2: Sextou por aqui, eu tô chegando neste 11 de setembro, trazendo pra você uma edição novinha em folha do mundo pop. Se liga aí. Lançado no final de 2022, o hit I'm Good Blue, do DJ David Guetta com a cantora Bibi Rexha, até hoje faz todo mundo dançar nas redes sociais. Eles resgataram o lendário sample de Blue, do Eiffel 65, e transformaram a música em um mega sucesso. A faixa estourou de forma totalmente viral no TikTok e continua firme entre os áudios mais usados na internet. É a mistura perfeita de nostalgia dos anos 90 com a energia moderna das pistas.
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